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2: Diocese envia 123 mil euros para vítimas dos sismos na Venezuela. Polícia preocupada fiscaliza veículos de duas rodas. Até junho, 5 das 8 mortes em acidentes rodoviários envolveram motorizadas. Jorge Jesus conta com Cristiano Ronaldo, mas o capitão pode não jogar em todas as partidas. Jesus foi apresentado esta sexta-feira como novo selecionador de Portugal.

0: Ajuda aos afetados pelos sismos na Venezuela, a Diocese do Funchal reuniu até ao momento cerca de 123 mil euros. O dinheiro tem como destino a conta da Caritas Venezuela. Grande parte deste montante foi recolhido nas missas celebradas no último fim de semana. Em declarações ao posto emissor, Dom Nuno Brás disse que foi mais do que se esperava.
1: Sim, ultrapassou todas as expectativas. Neste momento nós temos a quantia de 122.736 euros. Portanto, ultrapassou de facto todas as expectativas, o que mostra também o quanto aquela situação na Venezuela, a situação dos venezuelanos e dos nossos imigrantes lá, está no coração de todos os madeirenses e, portanto, como bispo não posso deixar de estar agradecido e de dizer que esta quantia será toda enviada para a Venezuela, se possível ainda hoje.
2: E é expectável que mais donativos cheguem à Diocese?
1: Sim, portanto, é possível que ainda haja algumas paróquias e alguns outros particulares que queiram contribuir e, portanto, assim que eles chegarem, enfim, serão obviamente também enviados para a Venezuela.
0: Bispo do Funchal, reconhecido à solidariedade madeirense, Diocese envia para a Caritas da Venezuela 123 mil euros. Este dinheiro destina-se à aquisição de bens essenciais urgentes. Dom Nuno Brás apela à oração pelas vítimas dos terremotos. Quanto a portugueses, são já 104 e os desaparecidos à volta de 60. O preço dos combustíveis vai subir na próxima semana. De acordo com o despacho semanal conjunto das Secretarias Regionais da Economia e das Finanças, os gasóleos sobem 2,8 cêntimos por litro. O rodoviário vai custar 1,66 e o colorido e marcado passa para 1,22 euros. A gasolina de 95 octanas aumenta 2,2 cêntimos e passará a custar 1,76 euros. Estes preços entram em vigor às 0 horas de segunda-feira. 5 condutores e ocupantes de veículos de duas rodas morreram este ano na região em acidentes rodoviários. A PSP está preocupada com esta realidade. Neste momento decorre uma campanha de fiscalização e de prevenção orientada para estes veículos. Ao posto emissor do Funchal, o subintendente José Catanho alerta para a gravidade do problema.
3: Aquilo que se pretende aqui, para além de fiscalizar, é também sensibilizar os condutores para a adoção de comportamentos mais responsáveis e com isto chamar a atenção que os veículos de duas rodas a motor representam um maior risco rodoviário e uma maior vulnerabilidade em caso de acidente para os seus condutores. Desde o dia 1 de janeiro até 30 de junho, temos já registado 8 vítimas mortais, sendo que 5 são relacionadas com motociclos, o que é um número bastante expressivo e que tentamos, com todo o esforço, que não ocorra mais, mas pronto, também não depende só da parte da fiscalização, depende também da responsabilidade de quem faz circular através destes veículos.
0: 5 das 8 mortes em acidentes nas estradas da Madeira até junho são condutores ou ocupantes de motociclos. O Comando Regional da PSP apela mais uma vez aos cuidados adequados e comportamentos de risco a evitar.
3: Não adoção de comportamentos de riscos associados à condução, promover uma condução segura, evitar o excesso ou a velocidade excessiva, as ultrapassagens perigosas, o circular entre filas de trânsito de forma irregular, ultrapassagens pela esquerda, tudo aquilo que são comportamentos que possam propiciar a ocorrência de acidentes com este tipo de veículos.
0: Campanha de prevenção rodoviária em curso incide nos veículos de duas rodas e termina na segunda-feira. Esta semana foi das que registou mais acidentes rodoviários desde o início do ano. A PSP reportou 86 ocorrências que provocaram um ferido grave e 24 feridos ligeiros. A maior parte foram colisões, havendo ainda o registro de 20 despistas e 4 atropelamentos. Nas operações de fiscalização, a PSP deteve 16 automobilistas, metade por condução sob o efeito do álcool, os restantes por condução com carta, sem carta e veículo apreendidos, e recusa em efetuar o teste de despistagem de substâncias psicoativas. O mau estado de algumas estradas pode influenciar negativamente a circulação automóvel e comprometer a segurança. O que não faltam são vias cheias de buracos e deformações no pavimento. A Câmara do Funchal quer acabar com os remendos nas estradas do concelho. O objetivo é evitar ao máximo o abre e tapa buracos. Na reunião desta semana, foi aprovado por unanimidade um estudo técnico, económico e operacional. A proposta foi do vereador independente Jorge Afonso Freitas. O presidente da Câmara, Jorge Carvalho, defende um modelo com base num plano de conservação permanente envolvendo as empresas que efetuam obras nas artérias.
4: Aquilo que se pretende aqui é que, e é nisso que estamos também envolvidos, já havíamos referido, procurar ter um plano de asfaltagem que evite também o desperdício, nomeadamente articulando com um conjunto de entidades que fazem intervenções nas nossas estradas para que possamos ter uma asfaltagem posterior a essas intervenções. Ou seja, isto implica ter aqui uma coordenação com diferentes entidades, como, por exemplo, a empresa de eletricidade, a ARM, as empresas de comunicações, e a recomendação que foi apresentada é nesse sentido, e é essa precisamente a nossa intenção, ter aqui um plano que seja plurianual, de forma a que possamos ter uma intervenção que seja ela duradoura e não apenas temporária relativamente a outras intervenções.
0: Na reunião desta semana, a Câmara do Funchal aprovou também um conjunto de apoios sociais, nomeadamente no que se refere ao apoio à natalidade e família, bem como no âmbito do programa Táxis Mais 75. A Seleção Nacional de Futebol tem novo treinador, Jorge Jesus, foi apresentado esta sexta-feira.
5: Onde chega para vencer, esta casa é igual, gosto de assumir a responsabilidade. E quando tenho certezas que tenho matéria-prima para desenvolver, que é o caso das condições de trabalho, que é o caso dos atletas, ou seja, a estrutura do futebol, e estamos preparados para começarmos a traçar o nosso caminho. E, portanto, eu estou preparado para ter um desafio difícil, mas convencido que vamos vencer.
0: Na conferência de imprensa de apresentação como novo selecionador de Portugal, Jorge Jesus foi questionado sobre o futuro de Cristiano Ronaldo na seleção.
5: O Cris nunca vai ser um problema para a seleção, nem para a seleção nem para mim. O Cris é um símbolo do futebol português. O Cris é um símbolo da seleção. O Cris é um símbolo de Portugal. E isso vai ficar sempre na história. E eu tive um grande prazer de trabalhar com ele este último ano. Fácil de trabalhar com ele. Fácil de trabalhar com ele. Desde que eu perceba qual é até onde ele pode chegar e o que eu perceba também onde é que eu posso chegar. Treinador e jogador relação. E a partir daqui as coisas serão fáceis. Sei que ele quer continuar a jogar no Al-Nassr. Agora o Cris, como todos, a partir do momento que esteja a jogar e que tenha condições para ser selecionável, eu farei. Dentro de um limite e dentro de umas condições que eu achar que são as melhores para a seleção. Vai ser assim.
0: Se o capitão manifestar esse desejo, Jorge Jesus garante que o Cristiano Ronaldo vai continuar na seleção. Agora, se joga ou não em todas as partidas, é o que se vai ver, assegura o novo selecionador.
5: O ano passado o Al-Nassr fez 50 jogos. Ele fez 31. O ano passado, no campeonato, substituiu 16 vezes. Portanto, nunca nos confundimos o que é ele jogador e que sou eu treinador, as decisões daquilo que eu tenho que tomar. Portanto, o Cristo tinha dados de poder contar com ele, e quando achava que ele tinha que jogar, jogava. Quando achava que não tinha que jogar, não jogava. Mas eu nem o levava, nem para o banco ele ia.
0: Jorge Jesus na apresentação como novo selecionador de Portugal. Pré-época da Primeira Liga Portuguesa de Futebol começa a mexer. Marítimo e Nacional cumprem este sábado os primeiros jogos de preparação para a temporada 2026-27 na Primeira Liga. A equipa orientada por Michel Vandergag enfrenta a Académica de Coimbra, em Lousada, no norte do país. Ainda durante o estágio, os insulares vão ser colocados à prova frente ao AVS e ao Leixões. Já o Nacional recebe a Associação Desportiva de Machico na Choupana, pelas 10h30 este sábado. Depois segue para um estágio no norte do país para defrontar o Leixões e o Tondela. Agora as previsões do estado do tempo para sábado, períodos de céu muito nublado, aguaceiros fracos, vento fraco a moderado entre os 10 e os 30 km por hora de noroeste, pequena descida de temperatura, com máxima prevista de 25 graus para o Funchal.

0: Nós por cá, Dom Nuno Brás, no posto emissor de Funchal.
1: O mal natural, como aquele terremoto na Venezuela, continua a ser um grande ponto de interrogação, uma espécie de sem sentido na realidade que nos cerca. Que os maus sejam castigados, entendemos. Que Deus lhes perdoe esse mal e os procure acolher no seu reino, convertendo o seu coração, também somos capazes de compreender. Afinal, é grande a misericórdia do Senhor, tão grande que é capaz de converter os corações mais endurecidos. Contudo, as desgraças naturais que matam e causam sofrimento generalizado são uma fronteira que se torna difícil de ultrapassar. Claro que muitas dessas desgraças naturais são também fruto do mau viver humano, de corrupções, de egoísmos, de um mau uso que perverte a própria natureza e, portanto, são fruto de um pecado social. Mas isso não basta. Sabemos, por experiência, como é importante para aqueles que vivem as consequências desse mal que é provocado pela natureza, perceber que Deus está ao seu lado e partilha com eles o sofrimento, dando força, coragem, apresentando novos caminhos. Na carta aos Romanos, São Paulo diz que a criação inteira geme e sofre as dores do parto. Ou seja, para além do sofrimento que marca a vida humana, existem também as dores de crescimento da própria natureza, à espera do mundo novo, à espera que o ser humano ofereça a toda a realidade um novo sentido, que só lhe pode vir do homem novo que é Cristo. Como afirma o livro do Apocalipse, nessa altura Deus enxugará todas as lágrimas dos seus olhos, pois nunca mais haverá morte, nem luto, nem clamor, nem dor. Sim, as coisas antigas passaram. Podemos, pois, dizer que a própria criação se apresenta como tarefa para o ser humano. Depende da nossa conversão e da nossa capacidade de lhe comunicar a novidade de Jesus, permitindo-lhe crescer, viver o mundo novo que Jesus, na sua ressurreição, já começou a fazer surgir.
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Diocese envia 123 mil euros para vítimas dos sismos na Venezuela. Polícia preocupada fiscaliza veículos de duas rodas. Até junho, 5 das 8 mortes em acidentes rodoviários envolveram motorizadas. Jorge Jesus conta com Cristiano Ronaldo, mas o capitão pode não jogar em todas as partidas. Jesus foi apresentado esta sexta-feira como novo selecionador de Portugal.

0: Ajuda aos afetados pelos sismos na Venezuela, a Diocese do Funchal reuniu até ao momento cerca de 123 mil euros. O dinheiro tem como destino a conta da Caritas Venezuela. Grande parte deste montante foi recolhido nas missas celebradas no último fim de semana. Em declarações ao posto emissor, Dom Nuno Brás disse que foi mais do que se esperava.
1: Sim, ultrapassou todas as expectativas. Neste momento nós temos a quantia de 122.736 euros. Portanto, ultrapassou de facto todas as expectativas, o que mostra também o quanto aquela situação na Venezuela, a situação dos venezuelanos e dos nossos imigrantes lá, está no coração de todos os madeirenses e, portanto, como bispo não posso deixar de estar agradecido e de dizer que esta quantia será toda enviada para a Venezuela, se possível ainda hoje.
2: É expectável que mais donativos cheguem à Diocese?
1: Sim, portanto, é possível que ainda haja algumas paróquias e alguns outros particulares que queiram contribuir e, portanto, assim que eles chegarem, enfim, serão obviamente também enviados para a Venezuela.
0: Bispo do Funchal, reconhecido à solidariedade madeirense, Diocese envia para a Caritas da Venezuela 123 mil euros. Este dinheiro destina-se à aquisição de bens essenciais urgentes. Dom Nuno Brás apela à oração pelas vítimas dos terremotos. Quanto a portugueses, são já 104 e os desaparecidos à volta de 60. O preço dos combustíveis vai subir na próxima semana. De acordo com o despacho semanal conjunto das Secretarias Regionais da Economia e das Finanças, os gasóleos sobem 2,8 cêntimos por litro. O rodoviário vai custar 1,66 e o colorido e marcado passa para 1,22 euros. A gasolina de 95 octanas aumenta 2,2 cêntimos e passará a custar 1,76 euros. Estes preços entram em vigor às 0 horas de segunda-feira. 5 condutores e ocupantes de veículos de duas rodas morreram este ano na região em acidentes rodoviários. A PSP está preocupada com esta realidade. Neste momento decorre uma campanha de fiscalização e de prevenção orientada para estes veículos. Ao posto emissor do Funchal, o subintendente José Catanho alerta para a gravidade do problema.
3: Aquilo que se pretende aqui, para além de fiscalizar, é também sensibilizar os condutores para a adoção de comportamentos mais responsáveis e com isto chamar a atenção que os veículos de duas rodas a motor representam um maior risco rodoviário e uma maior vulnerabilidade em caso de acidente para os seus condutores. Desde o dia 1 de janeiro até 30 de junho, temos já registado 8 vítimas mortais, sendo que 5 são relacionadas com motociclos, o que é um número bastante expressivo e que tentamos, com todo o esforço, que não ocorra mais, mas pronto, também não depende só da parte da fiscalização, depende também da responsabilidade de quem faz circular através destes veículos.
0: 5 das 8 mortes em acidentes nas estradas da Madeira até junho são condutores ou ocupantes de motociclos. O Comando Regional da PSP apela mais uma vez aos cuidados adequados e comportamentos de risco a evitar.
3: Não adoção de comportamentos de riscos associados à condução, promover uma condução segura, evitar o excesso ou a velocidade excessiva, as ultrapassagens perigosas, o circular entre filas de trânsito de forma irregular, ultrapassagens pela esquerda, tudo aquilo que são comportamentos que possam propiciar a ocorrência de acidentes com este tipo de veículos.
0: Campanha de prevenção rodoviária em curso incide nos veículos de duas rodas e termina na segunda-feira. Esta semana foi das que registou mais acidentes rodoviários desde o início do ano. A PSP reportou 86 ocorrências que provocaram um ferido grave e 24 feridos ligeiros. A maior parte foram colisões, havendo ainda o registro de 20 despistas e 4 atropelamentos. Nas operações de fiscalização, a PSP deteve 16 automobilistas, metade por condução sob o efeito do álcool, os restantes por condução com carta, sem carta e veículo apreendidos, e recusa em efetuar o teste de despistagem de substâncias psicoativas. O mau estado de algumas estradas pode influenciar negativamente a circulação automóvel e comprometer a segurança. O que não faltam são vias cheias de buracos e deformações no pavimento. A Câmara do Funchal quer acabar com os remendos nas estradas do concelho. O objetivo é evitar ao máximo o abre e tapa buracos. Na reunião desta semana, foi aprovado por unanimidade um estudo técnico, económico e operacional. A proposta foi do vereador independente Jorge Afonso Freitas. O presidente da Câmara, Jorge Carvalho, defende um modelo com base num plano de conservação permanente envolvendo as empresas que efetuam obras nas artérias.
4: Aquilo que se pretende aqui é que, e é nisso que estamos também envolvidos, já havíamos referido, procurar ter um plano de asfaltagem que evite também o desperdício, nomeadamente articulando com um conjunto de entidades que fazem intervenções nas nossas estradas para que possamos ter uma asfaltagem posterior a essas intervenções. Ou seja, isto implica ter aqui uma coordenação com diferentes entidades, como, por exemplo, a empresa de eletricidade, a ARM, as empresas de comunicações, e a recomendação que foi apresentada é nesse sentido, e é essa precisamente a nossa intenção, ter aqui um plano que seja plurianual, de forma a que possamos ter uma intervenção que seja ela duradoura e não apenas temporária relativamente a outras intervenções.
0: Na reunião desta semana, a Câmara do Funchal aprovou também um conjunto de apoios sociais, nomeadamente no que se refere ao apoio à natalidade e família, bem como no âmbito do programa Táxis Mais 75. A Seleção Nacional de Futebol tem novo treinador, Jorge Jesus, foi apresentado esta sexta-feira.
5: Onde chega para vencer, esta casa é igual, gosto de assumir a responsabilidade. E quando tenho certezas que tenho matéria-prima para desenvolver, que é o caso das condições de trabalho, que é o caso dos atletas, ou seja, a estrutura do futebol, e estamos preparados para começarmos a traçar o nosso caminho. E, portanto, eu estou preparado para ter um desafio difícil, mas convencido que vamos vencer.
0: Na conferência de imprensa de apresentação como novo selecionador de Portugal, Jorge Jesus foi questionado sobre o futuro de Cristiano Ronaldo na seleção.
5: O Cris nunca vai ser um problema para a seleção, nem para a seleção nem para mim. O Cris é um símbolo do futebol português. O Cris é um símbolo da seleção. O Cris é um símbolo de Portugal. E isso vai ficar sempre na história. E eu tive um grande prazer de trabalhar com ele este último ano. Fácil de trabalhar com ele. Fácil de trabalhar com ele. Desde que eu perceba qual é até onde ele pode chegar e o que eu perceba também onde é que eu posso chegar. Treinador e jogador relação. E a partir daqui as coisas serão fáceis. Sei que ele quer continuar a jogar no Al-Nassr. Agora o Cris, como todos, a partir do momento que esteja a jogar e que tenha condições para ser selecionável, eu farei. Dentro de um limite e dentro de umas condições que eu achar que são as melhores para a seleção. Vai ser assim.
0: Se o capitão manifestar esse desejo, Jorge Jesus garante que o Cristiano Ronaldo vai continuar na seleção. Agora, se joga ou não em todas as partidas, é o que se vai ver, assegura o novo selecionador.
5: O ano passado o Al-Nassr fez 50 jogos. Ele fez 31. O ano passado, no campeonato, substituiu 16 vezes. Portanto, nunca nos confundimos o que é ele jogador e que sou eu treinador, as decisões daquilo que eu tenho que tomar. Portanto, o Cristo tinha dados de poder contar com ele, e quando achava que ele tinha que jogar, jogava. Quando achava que não tinha que jogar, não jogava. Mas eu nem o levava, nem para o banco ele ia.
0: Jorge Jesus na apresentação como novo selecionador de Portugal. Pré-época da Primeira Liga Portuguesa de Futebol começa a mexer. Marítimo e Nacional cumprem este sábado os primeiros jogos de preparação para a temporada 2026-27 na Primeira Liga. A equipa orientada por Michel Vandergag enfrenta a Académica de Coimbra, em Lousada, no norte do país. Ainda durante o estágio, os insulares vão ser colocados à prova frente ao AVS e ao Leixões. Já o Nacional recebe a Associação Desportiva de Machico na Choupana, pelas 10h30 este sábado. Depois segue para um estágio no norte do país para defrontar o Leixões e o Tondela. Agora as previsões do estado do tempo para sábado, períodos de céu muito nublado, aguaceiros fracos, vento fraco a moderado entre os 10 e os 30 km por hora de noroeste, pequena descida de temperatura, com máxima prevista de 25 graus para o Funchal.

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1: O mal natural, como aquele terremoto na Venezuela, continua a ser um grande ponto de interrogação, uma espécie de sem sentido na realidade que nos cerca. Que os maus sejam castigados, entendemos. Que Deus lhes perdoe esse mal e os procure acolher no seu reino, convertendo o seu coração, também somos capazes de compreender. Afinal, é grande a misericórdia do Senhor, tão grande que é capaz de converter os corações mais endurecidos. Contudo, as desgraças naturais que matam e causam sofrimento generalizado são uma fronteira que se torna difícil de ultrapassar. Claro que muitas dessas desgraças naturais são também fruto do mau viver humano, de corrupções, de egoísmos, de um mau uso que perverte a própria natureza e, portanto, são fruto de um pecado social. Mas isso não basta. Sabemos, por experiência, como é importante para aqueles que vivem as consequências desse mal que é provocado pela natureza, perceber que Deus está ao seu lado e partilha com eles o sofrimento, dando força, coragem, apresentando novos caminhos. Na carta aos Romanos, São Paulo diz que a criação inteira geme e sofre as dores do parto, ou seja, para além do sofrimento que marca a vida humana, existem também as dores de crescimento da própria natureza, à espera do mundo novo, à espera que o ser humano ofereça a toda a realidade um novo sentido, que só lhe pode vir do homem novo que é Cristo. Como afirma o livro do Apocalipse, nessa altura Deus enxugará todas as lágrimas dos seus olhos, pois nunca mais haverá morte, nem luto, nem clamor, nem dor. Sim, as coisas antigas passaram. Podemos, pois, dizer que a própria criação se apresenta como tarefa para o ser humano. Depende da nossa conversão e da nossa capacidade de lhe comunicar a novidade de Jesus, permitindo-lhe crescer, viver o mundo novo que Jesus, na sua ressurreição, já começou a fazer surgir.
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1: Bom dia, bem-vindo a mais um episódio Bioforma, um espaço semanal dedicado à saúde e bem-estar, em parceria com a marca madeirense Bioforma. 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E para hoje temos aqui connosco mais uma das nutricionistas da equipa Bioforma, a doutora Carolina Abreu, para falarmos de dois conceitos que são distintos, mas que muitas vezes são confundidos. Alergia alimentar versus a intolerância alimentar. Olá, Carolina, bom dia, bem-vinda.
2: Bom dia.
1: Estamos a falar aqui de duas expressões que são muitas vezes confundidas no nosso dia-a-dia, mas que são diferentes, correto?
2: Sim, são muito diferentes. Muito diferente.
1: O que é uma e o que é outra?
2: A alergia é uma reação do nosso sistema imunitário contra um agente que ele acha que é estranho e começa a tentar eliminar, mas essa reação imunológica pode ser grave, portanto pode até levar a um choque anafilático, que é aquela falta de ar, que é considerada uma urgência médica e pode realmente levar à morte, se a alergia for realmente uma alergia severa.
1: Uhum.
2: E a intolerância alimentar tem outro tipo de sintomas. Geralmente são sintomas mais gastrointestinais, algum desconforto no estômago, nos intestinos, alguma alteração intestinal, a tal barriga inchada, pode, muita gente refere que fica com barriga inchada quando come pão. Barriga inchada, quando eu digo barriga inchada, não é só volume. Barriga inchada é com desconforto,
1: e
2: com
1: sensação
2: dor,
1: de infartamento.
2: Sensação de infartamento, peso no estômago, isso realmente é um sintoma claro de uma intolerância alimentar. E nós... ou algum problema mesmo de estômago,
1: sim,
2: ou de intestinos, mas isso é outro ponto.
1: E nós podemos ter, relativamente a um alimento ou a um grupo de alimentos, simultaneamente alergia e intolerância ou não?
2: Não.
1: Okay.
2: Ou a gente tem alergia.
1: Exatamente. Isso é importante passar esta mensagem. Não é uma coisa ou é outra.
2: Sim, alergia também não digo que não cause alguns sintomas idênticos já da intolerância. O que acontece é que, no caso da intolerância, nunca temos o tipo de sintomatologia de uma alergia. Uma alergia, como eu disse, geralmente é erupções cutâneas, boca inchada, olhos inchados, vermelhão em alguma parte do corpo, dificuldade em respirar, a garganta começa a fechar.
1: Uhum.
2: E isso sim é um perigo de vida, pronto. E é isso, as grandes diferenças.
1: E normalmente isto são situações diagnosticadas em criança, na adolescência, ou pode até surgir na fase adulta?
2: Pode ser diagnosticado em qualquer fase da vida.
1: Ok, tanto, não tem um período específico.
2: Não tem um período específico. Claro que a maior parte das se for alergias e intolerâncias, geralmente é mais diagnosticado na fase infantil, não
1: uhum.
2: é? Porque já é um código genético que nasce connosco e é mais prevalente o aparecimento dessas alergias em criança. Que às vezes podem desaparecer com a idade.
1: Ambas, a alergia ou a intolerância?
2: Sim.
1: Ok, depende das situações.
2: Depende
1: também
2: das situações.
1: Sim.
2: Podem desaparecer, mas no caso das alergias alimentares raramente desaparecem.
1: Ok.
2: Temos que ver que raramente desaparece, uhum. mas sim. E também pode acontecer ao contrário, que a criança nasce saudável, sem alergias,
1: não tinha nada assim.
2: E depois na fase adulta começa a desenvolver algumas intolerâncias porque o nosso organismo deixa de produzir certas enzimas que são específicas para a digestão de certos alimentos. E como não há essas enzimas, há dificuldade na digestão e aí é que causa os tais sintomas de barriga inchada, infartamento. Geralmente as intolerâncias aparecem lá está, mais na fase adulta.
1: E nós quando falamos, e voltando um pouquinho atrás na questão das alergias e das intolerâncias, existem alimentos específicos para uma situação e outra? Ou pode acontecer ser alérgico e ter intolerância, por exemplo, ao camarão? Ou o camarão causa só alergia?
2: O camarão geralmente causa só alergia.
1: Pronto, mas existem outros alimentos então?
2: É o tipo de alergia a mariscos.
1: Pronto, ok. Quando falamos de alergias, falamos de que tipo de alimentos?
2: A moluscos, a crustáceos, tudo o que seja marisco.
1: Morangos também, já ouvi
2: sim,
1: também.
2: Isso é uma fruta que é muito frequente desenvolver alergias. A fruta, os amendoins, também há muita gente alérgica a frutos secos, mais prevalentemente dos amendoins, mas
1: claro.
2: Mais nesse sentido. Outros tipos de alergias, alergia ao leite, de vaca.
1: Mas também podemos ser intolerantes.
2: E existe a intolerância à lactose, que há muita gente que confunde estes dois tipos. Portanto, a intolerância à lactose é designada, lá está, por aquele tipo de sintomatologia que é bebo leite, só que não me sinto bem. Sinto que fico mal disposta, ou dá uma diarreia súbita, ou dá uma sensação de infartamento, parece que comemos um...
1: Isto muda o outro.
2: E portanto, isso é porquê? Porque há uma intolerância à lactose.
1: Ok.
2: Porquê que se desenvolve essa intolerância à lactose? Porque o nosso organismo simplesmente deixou de produzir a enzima, que é a lactase, que faz a digestão da lactose.
1: Exatamente. No fundo acho que até quebra.
2: Quebra a proteína em vários aminoácidos.
1: Eu aqui tenho mais uma dúvida que já ouvi falar e eu gostava de saber se isto é mito ou realmente se isto é uma verdade. Vamos imaginar um cenário onde eu não tenho intolerância à lactose, mas porque vi na internet que agora as bebidas vegetais são mais interessantes e eu deixei a bebida de origem animal, tudo o que é leite de vaca, cabra e tudo o que é animais. Nos entretantos, passados vários anos, eu decido voltar a ingerir leite de vaca, vamos dizer assim. Mas eu sinto-me com esse desconforto, com essas dores de barriga. Eu própria desenvolvi essa intolerância.
2: Sim.
1: E porquê?
2: Porque quando deixamos por um longo período o corpo sem estar exposto a esse tipo de nutrientes, de alimentos, o organismo pode se tornar um pouco preguiçoso na produção da tal enzima responsável pela digestão da lactose, que é a lactase. E sim, às vezes há pessoas que por alguma superstição ou
1: moda,
2: por alguma
1: ou tendência,
2: moda, ou tendência ou crença, não sei, nada contra, atenção, cada pessoa é livre de tomar as suas decisões e as suas escolhas alimentares, mas sim, isso é uma realidade. O organismo, ele pode esquecer que ele existe.
1: Exato. O mesmo pode acontecer para o glúten, por exemplo.
2: Também.
1: Que são, diria, os que são mais...
2: são os mais falados.
1: Exato. E transformados como os inimigos da alimentação. O glúten, a lactose, foram transformados como os grandes bichos papões.
2: E há aqui uma coisa que eu quero também passar para os ouvintes. É que... O pão, o glúten não é o bicho para pão, ok? Se uma pessoa for saudável, pode e deve, o pão alimenta muita gente.
1: É verdade.
2: O pão é o principal alimento do homem. O pão é acessível a todas as pessoas, mesmo aquelas pessoas mais carenciadas. E o pão é vida.
1: E muito bem.
2: E por isso, se nós não temos nenhum desconforto Nenhuma alergia, sim, porque o pão, existe pessoas alérgicas ao glúten.
1: Claro, é? Claro, exatamente.
2: Que são as pessoas celíacas.
1: Que é diferente de ser intolerante ao glúten.
2: Que é diferente de ser intolerante ao
1: glúten. Curioso.
2: A doença celíaca é uma doença realmente mais complicada do ponto de vista médico e nutricional, mais exigente. Essas pessoas precisam mesmo de um acompanhamento do nutricionista com alguma regularidade para saberem identificar produtos que contêm glúten na lista de ingredientes.
1: Uhum.
2: Ok, porque existe, principalmente nos produtos processados, quando nós somos alérgicos, nós nutricionistas recomendamos sempre e ensinamos o cliente a ler o rótulo e a tentar identificar, por exemplo, às vezes não está escrito glúten, está escrito trigo,
1: okay.
2: Não é? Farinha de trigo, tudo que seja trigo.
1: Ok, e farinhas e derivados eventualmente.
2: Sim, geralmente hoje em dia é muito fácil de identificar os produtos sem glúten porque existe o certificado que é
1: Ok.
2: aquele simbolozinho do
1: Sim,
2: sem
1: sim, sim,
2: glúten,
1: sim,
2: que isso
1: sim.
2: é internacional, é europeu, é tudo, ok?
1: Uhum.
2: E isso vai facilitar muito a identificação dos produtos que são gluten-free, mas não é mesmo. Se não tiver indicação e a gente estiver na dúvida, é sempre importante a gente saber interpretar e ler um rótulo.
1: Claro que sim. E já a seguir vamos continuar aqui a falar sobre esta temática que é muito pertinente e que afinal milhões, diria milhares de portugueses e milhões de pessoas sofrem anualmente, tanto de intolerância como de alergia alimentar. Já sabe que sempre aqui na companhia da nossa nutricionista Carolina Abreu, mas para já vamos à nossa primeira pausa musical.

0: Segunda parte do nosso programa Bioforma, hoje sobre o tema alergia e intolerância alimentares. Carolina, já aqui falamos nas diferenças de um e de outro, também tocamos um pouquinho como é que se sabe que se tem um ou outro, mas eu sei que existem formas de diagnosticar tanto as alergias como as intolerâncias. Como é que isto se processa, cada um?
1: Sim, a parte das alergias são sempre diagnosticadas através de uma consulta médica.
0: Claro.
1: Através de, portanto, o médico depois faz a solicitação de testes laboratoriais e testes cutâneos de alergias, mas isso já é a parte da imunoalergologia que trata.
0: Eventualmente até diz
1: E geralmente
0: do
1: é mais
0: pó
1: fácil
0: e...
1: de identificar.
0: Sim,
1: são alergias, são
0: e
1: mais
0: esses
1: fáceis
0: testes,
1: de.
0: Esses testes até dizem do pó e dos animais, isso tudo, não
1: Sim,
0: é? Inclui
1: sim.
0: tudo, não é só a parte alimentar.
1: Não inclui tudo.
0: Ah, ok.
1: Não inclui tudo.
0: Ok.
1: Pois, existe algum, por exemplo, na doença celíaca, é através de exames de sangue.
0: Ok.
1: Que detecta as imunoglobulinas, que são que o organismo produz, em excesso. Por causa do glúten.
0: Ok, é
1: E
0: muito
1: aí,
0: curioso, sim.
1: o médico vê que aquilo está numa quantidade.
0: Uhum.
1: O organismo está a tentar combater, é sinal que é alérgico.
0: Ok, então varia conforme cada situação
1: Sim,
0: também.
1: varia de acordo com cada situação.
0: Ok, e quanto às intolerâncias?
1: As intolerâncias. É mais fácil de nós nutricionistas, em conjunto com o paciente, chegarmos a uma conclusão. Porque é mais um sintoma após a ingestão de um alimento. E então, quando temos algumas dúvidas, o que geralmente fazemos é o teste de provocação oral, digamos assim.
0: Ok.
1: O paciente come durante um período de tempo aquele alimento, vê como é que se sente mal, tem que parar automaticamente, e depois passa pelo menos uma, duas, três semanas sem ingerir aquele alimento e ver se há melhorias. Se houver melhorias, é sinal que foi aquele alimento que estávamos na dúvida que realmente estava a provocar aqueles sintomas.
0: E isso pode ser
1: E a partir
0: realizado
1: daí.
0: num
1: Em consulta,
0: aconselhamento, sim.
1: sim.
0: Ok.
1: Não é logo à primeira, nós temos
0: Sim,
1: que
0: claro.
1: fazer talvez algumas consultas para tentar chegar a um consenso.
0: E quando chega um paciente ao consultório para um aconselhamento com uma situação de alergia, por exemplo, ao glúten, se calhar já deves ter-te deparado com situações de pessoas quase em pânico, do género, já não vou comer mais nada. Isto agora quase tudo tem glúten, o que é da minha vida?
1: Sim,
0: O que é que tu
1: é
0: fazes nestas
1: bastante.
0: situações?
1: As pessoas de início ficam um pouco
0: Em
1: assustadas porque
0: pânico.
1: pensam que não vão comer nada, que estão super limitadas e que a vida vai ficar super limitada e que não podem
0: Pois.
1: fazer uma vida igual às outras,
0: E convívios e
1: principalmente
0: jantares.
1: em convívios e principalmente em crianças e em adolescentes, não é? Porque eles querem fazer tudo o que os amiguinhos fazem e não podem, não é? De certa forma. Eu entendo essa preocupação, mas nós nutricionistas estamos aqui para desmistificar também isso e para orientar na escolha dos alimentos, a aprender a ler e interpretar os rótulos. Hoje em dia, como eu já falei, existem produtos com mas é mais no glúten e na lactose.
0: Sim.
1: Mas há alimentos, por exemplo, se for alérgica ao amendoim, isso é uma alergia bastante chata. Porque
0: Porquê?
1: em todo lado, em todos os alimentos que a gente compra, tipo bolachas, cereais, tudo a gente tem que verificar sempre o rótulo, porque não existe uma certificação como do glúten, que é um produto com amendoim.
0: E o amendoim está assim tão presente
1: Em
0: nos alimentos?
1: produtos processados, sim, muitas vezes está. Amendoim ou outros frutos secos, porque às
0: Sim.
1: vezes a alergia não é só ao amendoim, é aos frutos secos em geral. E, portanto, é preciso orientar o paciente em saber, para aprender a ler os rótulos. Quando vai comprar um produto por só, tem sempre que ler. Seja bolacha, seja Se olhar chocolates, tudo o que é processados tem que ler. E se tiver escrétio, contém frutos de casca rija, isso pode incluir um amendoim.
0: Ok, isso acho que
1: E
0: já li em alguns
1: os
0: rótulos.
1: frutos de casca rija, sim. Isso tem que ter sempre. Pronto, é uma questão depois que a prática torna-se mais fácil.
0: Sim, aqui o nutricionista também assume um papel de extrema importância, digamos assim, de acompanhamento, de esclarecimento, de sugestão de alimentos, de
1: Sim,
0: ideias.
1: nós já podemos, nós ajudamos já numa pré-seleção de certos alimentos. Claro que depois nos supermercados está sempre a surgir novos
0: Claro.
1: produtos e temos que estar sempre atentos. E nós nutricionistas também não temos os rótulos todos dentro da cabeça de cor.
0: Claro que sim.
1: Portanto, temos que é que saber passar a mensagem, ensinar o paciente a ler os rótulos nutricionais. E também também orientar o paciente quando vai a um restaurante, informar sempre que tem uma alergia alimentar e procurar saber com a cozinha se a receita ou o prato que foi pedido se tem leite, se tem amendoim, se tem o alimento
0: Eu estava a pensar nisso, como é que é comer fora, ir a eventos, a festas, a casamentos, a aniversários? Como é que vocês orientam aqui as pessoas?
1: A
0: É
1: orientação
0: consultar?
1: é sempre consultar. Sim.
0: Ok.
1: Quando temos uma alergia, a primeira coisa, vemos o menu, vemos as opções, mas depois temos sempre que perguntar se na receita inclui leite, se na receita, por exemplo, há sopas que lhes deitam notas.
0: Pois,
1: E,
0: exatamente.
1: portanto, uma pessoa que é alérgica ou intolerante à lactose, não é? Ou ao leite,
0: Já
1: pode
0: vai sentir. Sim,
1: desencadear.
0: sim.
1: Pronto, às vezes há certos alimentos que estão inseridos num prato que supostamente não tem, mas tem. Portanto, sempre que vamos a um restaurante, é necessário e é importante perguntar, não custa nada.
0: Ok.
1: E de preferência, temos que dizer mesmo ao funcionário que somos alérgicos. Não perguntamos, olha, desculpa, este tem amendoim ou
0: Ok,
1: este.
0: sim,
1: Não,
0: já estou a
1: convém
0: perceber.
1: referir que é uma alergia, porque às vezes há aqui uma
0: Desvalorização,
1: desvalorização.
0: sim, e
1: Se
0: aqui
1: for alergia, ele já fica um pouco mais.
0: preocupado,
1: Vou
0: sim.
1: mesmo ter que fazer esta questão diretamente ao cozinheiro.
0: Portanto, o truque é mesmo dizer: olha, atenção que eu sou
1: Sou
0: alérgica a
1: alérgica.
0: isto, a isto e isto, na confecção do prato, não sei o quê, tem esse ingrediente ou esse
1: Sim, ou pode
0: alimento.
1: haver contaminação cruzada.
0: Pois, e para quem nos está a ouvir, o que é isso da contaminação cruzada?
1: A contaminação cruzada é quando, e tenho uma bancada de preparação de alimentos, não é? A minha cozinha, por exemplo, e eu imaginemos, vamos pôr este caso. Eu fiz um pão com farinha de trigo, mas o meu namorado é intolerante ao glúten. Pronto, eu fiz o meu pão com farinha de trigo e depois, na mesma taça ou no mesmo tabuleiro, e fiz um pão para ele com farinha de arroz. Ou seja, vai haver sempre aqui pequenos vestígios do produto anterior.
0: Exatamente.
1: É por isso que os produtos que a gente vê no supermercado, que estão embalados, que deixem glúten, são feitos em fábricas em que têm uma linha de produção exclusivamente para produtos sem glúten. Portanto, na linha de produção, na bancada, não tem nada, as máquinas, que as batedeiras,
0: Sim, tudo.
1: tudo, nada entra em contacto com.
0: Não pode
1: Não
0: mesmo.
1: pode.
0: Exatamente. Esta questão aqui é muito importante porque às vezes pequenas situações do nosso dia a dia,
1: Sim,
0: como o
1: mas
0: exemplo que deste, pode acontecer.
1: a contaminação cruzada, ela é mais preocupante no caso das alergias.
0: Claro.
1: No caso das intolerâncias,
0: Sim.
1: não é muito, muito relevante.
0: Mas no caso das
1: Porque
0: alergias.
1: nas alergias basta uma pequena
0: Pois.
1: quantidade, se a alergia for severa, daquele tipo de alergias que pode levar a choque anafilático, pode ser o suficiente.
0: Sim, sim,
1: Nas
0: sim.
1: intolerâncias, pronto, já podemos descontrair um pouco mais.
0: É isso mesmo, e estas são dicas muito importantes e pertinentes que a nutricionista Carolina está a partilhar aqui consigo, caso tenha algum familiar que sofra de uma alergia ou de uma intolerância alimentar, ou quiçá no futuro possamos vir a sofrer de uma delas, porque como sabemos e muito bem, não há idade para isto e isto pode até se desenvolver. E já a seguir vamos continuar a conversar e a desmistificar mais sobre estes dois temas, mas para já vamos a mais uma pausa musical.

0: terceira parte do nosso programa Bioforma, hoje sobre o tema alergia versus intolerância alimentar. O que é que significa cada uma destas palavrinhas? Como é que isto se manifesta no nosso organismo? O que é que podemos fazer para amenizar, tratar, reduzir e evitar, no caso das alergias e das intolerâncias também, ter aqui estes sintomas, até porque há certas alergias que podem até ser muito graves para a nossa saúde, e a Carolina esteve a explicar muito bem todas estas situações. Também esteve a explicar como é que se faz quando recebe um paciente que sofre de uma destas situações. E a minha pergunta agora é: tens recebido muitos pacientes com alergias e intolerâncias? Notas um aumento? Ou isto é moda? Como é que tens sentido isto?
1: É assim, desde o início da minha profissão, que já vai lá, já vão 11 anos, eu noto uma crescente procura e diagnósticos feitos, principalmente das intolerâncias.
0: Já começa a ser muito habitual sofrer, entre aspas, de alguma coisa.
1: Sim, as intolerâncias. Porquê?
0: Sim.
1: Porque as pessoas estão cada vez mais conscientes, autoconscientes, mais um bocadinho mais viradas para dentro, já começam-se a perceber que alguma coisa está mal, porque que me sinto assim, vou procurar ajuda. Já se fala mais disso nos mídias, não é? Nas redes
0: Também.
1: sociais. E, portanto, toda esta facilidade de informação que vem cá para fora faz as pessoas também se questionarem se também não estão a sofrer do mus, não é? E portanto é isso. Não há mais casos de intolerâncias nem de alergias. Há mais diagnósticos feitos e há mais consciencialização
0: Para isso.
1: para esse tipo de problemas. E
0: Exatamente.
1: as intolerâncias, a gente não deve banalizá-las também, mas também não exagerar.
0: Ok.
1: Não do género, eu comi hoje um pão e senti-me infartada. Já vou para o nutricionista porque acho que sou intolerante ao glúten. Às vezes pode, calhar que naquele dia o organismo estava a combater alguma coisa e não fez bem a digestão,
0: Exato.
1: não é? Agora, se virmos que isso é um padrão repetitivo e sempre como um alimento, sente-se ou mal disposto ou com algum tipo de desconforto gastrointestinal, o que seja, convém pedir ajuda. Mas não é por tudo e por nada que também vamos ficar manientes e hipocondríacos e tudo.
0: Mas também aí os nutricionistas assumem um papel importante de informação, de ajuda e de
1: Sim.
0: esclarecimento, tanto sobre as alergias como na questão das intolerâncias alimentares.
1: Sim.
0: E aqui a minha segunda questão, digamos assim, é como é que nós sabemos que temos ou uma alergia ou uma intolerância a alimentos ou nutrientes que estão presentes em quase tudo, por exemplo, a questão do glúten. E como é que se consegue equilibrar isso com uma vida saudável e com uma alimentação saudável e equilibrada, que é o que se pretende? Eu sei que o nutricionista assume aqui um papel fundamental, mas como é que se joga com estas duas situações, vamos dizer assim, que se acontecesse comigo eu iria sentir-me um pouco perdida, porque, e agora? Vou comer só fruta? Já não como o que quero? Como é
1: Sim.
0: que é?
1: Em relação à intolerância ao glúten,
0: Sim.
1: quando a gente fala das principais refeições propriamente ditas, o almoço, o jantar, a gente só não pode comer massa. Podemos comer arroz, podemos comer batata, podemos comer tudo, menos a parte das massas, ok? As pizzas, os hambúrgueres, preciso ter cuidado, as
0: Pronto,
1: lasanhas.
0: pronto.
1: Isso é a parte mais chata,
0: Mas também são
1: Bruno.
0: alimentos que não fazem assim
1: Mas
0: tão bem.
1: isso também não faz parte de uma alimentação do diariamente, não é?
0: Exatamente.
1: Mas hoje em dia também já existe muito mais produtos que antigamente não existia. Portanto, já existe todo o tipo de produto possível imaginar sem glúten.
0: E também alguns sem lactose.
1: E também alguns sem lactose. Inclusive, nós na Bioforma temos alguns produtos que não têm lactose, não têm glúten, não têm ovo.
0: Porque é a questão do ovo?
1: Porque há pessoas que também são alérgicas ao ovo.
0: A sério?
1: Sim.
0: São alérgicas ou intolerantes? Alérgicas?
1: Sim, é mais alérgica, intolerância nem tanto,
0: E
1: mais
0: se calhar o
1: alergia.
0: ovo também está presente em muitos alimentos, não é?
1: Sim, está muito presente, porque, por exemplo, para fazer um bolo precisa de ovos, para fazer um bolacha, há algumas bolachas que levam ovos. Sim, estão subentendidos, são alimentos que estão subentendidos em algumas receitas.
0: Uhum.
1: E é preciso. É preciso, pronto. E também temos esses produtos, porque, por exemplo, uma pessoa vegetariana não vai querer comer um bolo que contenha ovo.
0: Sim, compreendo. Sim.
1: Também é isso. Por isso, hoje em dia, a indústria alimentar trouxe-nos uma boa coisa, que é dar variedade de alimentos a essas pessoas, mas também vem destriar a qualidade dos alimentos com glúten. Como é que eu vou te explicar isto? Há muitos alimentos com glúten, que por isso é que eu acho e eu digo sempre às pessoas: não consumam produtos sem glúten se não houver realmente necessidade.
0: Já estás a responder a minha
1: Não
0: próxima
1: é?
0: pergunta.
1: Pois, porque os alimentos com glúten, às vezes, não digo sempre, mas na maioria, são produtos que têm mais quantidade de gordura do que os normais e mais quantidade de açúcar do que os normais para compensar.
0: Pois, se calhar para compensar, exato.
1: E portanto, o que nós

0: sodo, por sodo.
1: E a questão do sem glúten ou sem lactose não significa,
0: Que
1: inevitavelmente, que
0: seja
1: é
0: melhor.
1: saudável.
0: Sim,
1: Exatamente.
0: sim, sim, sim.
1: E acho que isto às vezes é uma informação que
0: É,
1: passa errada.
0: é, é.
1: E às vezes também a forma como as embalagens estão desenhadas e a comunicação e aquilo que é feito em torno do produto é um pouco falacioso, digamos
0: Sim.
1: assim, porque as pessoas pensam, ai, aquilo não tem aquilo, nem aquilo, nem aquilo, isto é
0: Saudável.
1: saudável. Mas depois vamos ver.
0: Não, não é assim, não é só maus nem menos saudáveis. São produtos que são, foram desenvolvidos para aquelas pessoas que não podem comer determinados alimentos.
1: E em específico, em particular, exatamente.
0: Exatamente. Portanto, se a pessoa for saudável, se não tiver nenhuma patologia, nenhuma alergia, nenhuma intolerância, não digo que não possa comprar umas bolachinhas sem glúten de vez em
1: Sim,
0: quando, mas
1: como quem me comprou
0: não, não,
1: umas bolachas,
0: sem mais
1: pronto.
0: nada a fazer disso a sua
1: Não
0: alimentação,
1: pode, exatamente.
0: pensando que é mais saudável.
1: Exatamente. E estas dietas da moda? As dietas carnívoras e cetogénicas e todas aquelas que nós vamos vendo e assistindo nas plataformas digitais, podem estas dietas, induzir a um futuro com mais intolerâncias alimentares ou não podemos fazer esta ligação? Porque se eu começo, por exemplo, a dieta carnívora, onde só como carne e derivados de animal, eu vou tirar tudo o que é glúten, por exemplo, da minha alimentação. Podem estas dietas no futuro trazer para estas pessoas situações mais complicadas em termos alimentares, caso elas queiram reintroduzir
0: Sim.
1: esses alimentos que aboliram?
0: Sim, pode haver uma maior prevalência. Não quer dizer que isso aconteça com toda a gente.
1: Claro.
0: Já tive vários pacientes a fazer dieta cetogénica por vários motivos. A dieta cetogénica é uma dieta que tem que não tem praticamente quase teor de hidratos de carbono. É à base de proteína com vegetais, fruta. Portanto, a quantidade de hidratos de carbono é bastante reduzida. Depois existem as dietas low carb, que são com poucos hidratos, mas com mais hidratos do que a cetogénica, ok? São sempre dietas restritivas, tanto uma como outra. E não são dietas da moda, isto já são dietas que já foram desenvolvidas e estudadas já há muitos anos, com evidência científica, com eficácia, mas lá está, é para determinadas situações,
1: Sim.
0: ou por motivos de saúde, ou no caso de uma obesidade mórbida, que a gente tem que implementar uma estratégia de dietoterapia mais rígida. Geralmente são dietas, essas dietas restritivas, como é o caso da cetogénica e da low carb, são dietas que não é para fazer por muito tempo. Por isso a probabilidade de desenvolver intolerância não é muito grande. Ok? Agora, se o paciente quiser adotar esse hábito alimentar durante muitos anos, sim. É quase certo que possa desenvolver uma intolerância, ou pelo menos nas primeiras vezes que reintroduzir esses alimentos que não comia antes, de ter uma reação adversa.
1: E as intolerâncias e as alergias podem ser transmitidas, por exemplo, aos nossos filhos? Pode passar de geração em geração ou não? Ou depende?
0: Não há grande evidência
1: Ok.
0: científica disso, que seja uma doença hereditária, porque isso é muito do ADN pessoal.
1: Ok. Era só mais para tentar também esclarecer, caso
0: Sim.
1: algum ouvinte neste momento que esteja a ouvir sofra de algo,
0: Sim,
1: parecido
0: sim, sim.
1: àquilo que estamos aqui a falar e pensar.
0: Assim, a doença atópica, quando uma pessoa tem grande probabilidade de desenvolver muitas alergias. Já deves ter ouvido falar de pessoas que são alérgicas a tudo, quase tudo. Se a doença atópica, atópica não é só da pele, é mesmo
1: Exatamente.
0: uma doença crónica. Esse tipo de doença pode ser
1: Hereditário,
0: hereditária.
1: sim.
0: Agora,
1: O resto.
0: alergias pontuais, não.
1: E já a seguir vamos regressar com um pequeno resumo sobre este programa, assim para que possa ficar com as ideias todas bem arrumadas na sua cabeça sobre o que é uma alergia e o que é uma intolerância, e para que possa também a começar a cuidar mais de si e dos seus. 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

0: Última parte do nosso programa Bioforma, hoje sobre o tema alergia versus intolerância alimentar. Carolina, para quem nos está a ouvir, que três grandes ideias gostarias de partilhar sobre este tema assim, que é grande, que tem pano para mangas, nós é que já não temos tempo para explorar e discutirmos mais, mas que sejam importantes a reter para quem nos está a ouvir, que fique assim três ideias bem claras.
1: Procurar, se realmente já tem um diagnóstico feito por parte do médico de alguma intolerância ou alergia alimentar, contactar um nutricionista, porque se for uma intolerância pode provocar doença inflamatória e o quadro pode agravar e pode surgir outras doenças que vão em consequência do não tratamento e do não devido cuidado com esse tipo de situações, ok? Depois, tentar olhar para dentro, tentar perceber porque é que estou assim inchado, o que é comigo hoje? Às vezes fazer um diário alimentar ajuda bastante. Ter um, como a gente tem uma agenda, ter um diário e apontar. Um pequeno almoço, comigo isto. Ao meio da manhã, isto. E apontar o número de vezes que vai à casa de banho, que tipo de sintomas é que está a sentir, para depois, quando for procurar um nutricionista, levar essa informação, que é uma informação que vale ouro.
0: É uma grande ajuda.
1: É uma grande ajuda, tanto para nós como para o próprio paciente. Portanto, um diário alimentar nestas situações de dúvida se somos intolerantes ou não, é uma mais-valia. Uma mais-valia muito grande.
0: E tens mais alguma dica?
1: Mais alguma dica?
0: Agendar um
1: Agendar
0: aconselhamento.
1: um aconselhamento? Ter necessidade.
0: Eu acredito que qualquer pessoa tenha, nem que seja para ter mais saúde ou mais energia no seu dia a
1: E isto
0: dia.
1: não significa que toda a gente tenha uma intolerância ou uma
0: Claro
1: alergia
0: que não.
1: alimentar. Há pessoas que não têm nada.
0: E as nutricionistas não servem só para isso.
1: Exatamente. E às vezes nós nutricionistas também servimos para dizer à própria pessoa que não tem nada, para ficar
0: Ok, também é
1: descansada,
0: curioso.
1: porque aqui é uma grande diferença entre a intolerância, realmente intolerância de barriga inchada, que é. E como fica a barriga
0: Não
1: inchada?
0: sinto desconforto, sim.
1: Não, uma barriga inchada.
0: Ok.
1: A barriga fica para fora, não é?
0: Aham, sim.
1: Mas às vezes é normal. Se a gente não tiver muito músculo aqui na parte da barriga, é normal que o abdómen estende. Mas isso não é o verdadeiro significado de barriga inchada. Barriga
0: Ok.
1: inchada é quando a gente palpidói, quando tem gases ou quando sente infartamento, aquela bola no estômago, parece que
0: Sim.
1: não deixa. Isso é que é um sintoma que pode ser, temos que estudar para ver realmente. Agora, como já me apareceu em consulta, pessoas a dizer, ah, mas e como? E fico com as calças mais apertadas. Isso é perfeitamente normal.
0: Nada como ir a um aconselhamento nutricional
1: Sinal,
0: com uma
1: exatamente.
0: nutricionista, um especialista, para clarificar estas dúvidas todas e para olhar mais por si e também o digo sempre dos seus, porque nós depois levamos os exemplos para casa e depois contaminamos, entre aspas, e positivamente, todo o resto da nossa família, seja os pais, os irmãos, a família, os acompanhantes, com quem nós estejamos a viver naquele momento. Carolina, uma vez mais, muito obrigada pela tua presença. Trouxeste um tema
1: Obrigada.
0: muito pertinente. Eu sei que terias pano para mangas para muito mais. É muito curioso falarmos sobre este tema num mundo onde cada vez mais vemos e ouvimos falar sobre intolerâncias, alergias, produtos específicos para isto e para aquilo, e também vemos as redes e a internet e tudo aquilo a comunicar tanta coisa. E às vezes o acesso a muita informação nem sempre é bom quando nós não sabemos filtrar e perceber aquilo que recebemos. Por
1: Exato.
0: isso é que este programa é pertinente e a vinda de cada nutricionista aqui ao PEF é fundamental, porque vocês ajudam a desmistificar e a fazer tudo por miúdos e a comer, digamos, e a mastigar toda esta informação, que é
1: Exato.
0: muito importante, é.
1: Sim.
0: Porque nem toda a gente sabe tudo, nós não nascemos com toda a informação e os especialistas existem para isso mesmo. Portanto, uma vez mais, muito obrigada pela tua
1: Obrigada.
0: presença. Já sabe, caro ouvinte, que viver com saúde e bem-estar é possível graças ao apoio dos especialistas, como as nutricionistas da equipa Bioforma. 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Quanto a nós, estamos de regresso na próxima semana com mais um episódio, mais uma nutricionista e mais temas para explorar. Pode sempre acompanhar todos os episódios deste podcast em pef.pt. Até lá, seja feliz e até para a semana!

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0: Meus amigos, bom dia, bem-vindos ao posto emissor do Funchal 92 FM. Estamos aqui a abrir portas, janelas e dar-lhe os bons dias para recebermos novamente a edição de PEF sobre rodas. Um bom início de manhã de sábado e bem-vindo. Este é um programa quinzenal dedicado ao trânsito, mobilidade e segurança rodoviária. De 15 em 15 dias, cá estamos entre as 10 e as 11 da manhã na antena do PEF e online em pef.pt. Quem quiser naturalmente se juntar a nós pode muito bem fazê-lo através do contacto direto 291-106-273. 291-106-273. Como sempre acontece desde o primeiro programa, não estou só, felizmente, tenho sempre aqui gente amiga que nos vai também ajudar a completar este programa. Desde logo o nosso já conhecido comissário Edgar Castro, em representação da Polícia de Segurança Pública. O Dr. Bruno Pereira está também aqui fazendo-nos companhia, consultor nas questões de mobilidade, ex-vice-presidente da Câmara Municipal do Funchal, com o pluro da mobilidade e trânsito. Eduardo Reis é o nosso convidado hoje, o presidente da mesa da ACIF, na secção de multimarcas de automóveis e reparadores independentes. Meus senhores, bom dia. Obrigado pela presença de todos. Bem dispostos?
1: Muito bem.
0: Já tomaram um pequeno almoço?
1: É obrigatório de manhã e acima de tudo um café também.
0: Muito bem. Então podemos dar o pontapé de saída nesta edição de hoje do PEF sobre rodas. Sr. Comissário, também uma vez mais bom dia. Obrigado por nos acompanhar. Podemos começar hoje pelo balanço da sinistralidade, de acidentes, pela sua cara e pelos seus cálculos, a coisa... Como é que tem estado?
2: Mantém-se. Antes de mais, bom dia aos presentes e aos ouvintes. Relativamente à sinistralidade, na última semana a PSP registou 86 acidentes de viação na região autónoma da Madeira. O Funchal e Santa Cruz continuam a concentrar o maior número de ocorrências, com 28 e 24 acidentes respectivamente. Felizmente não houve vítimas mortais, embora se tenham registado 24 feridos ligeiros e um ferido grave. A maioria destes acidentes correspondeu a colisões, seguindo-se os despistes e 4 atropelamentos. Estes números mostram-nos que, apesar da fiscalização e das campanhas de sensibilização, continuam a existir comportamentos de risco que podem ser evitados. A distração ao volante, muitas vezes provocada pelo uso do automóvel, o excesso de velocidade, o desrespeito pelas regras de prioridade e a falta de distância de segurança continuam na origem de muitos acidentes na região.
0: Infelizmente, não é?
2: Eu aproveito para deixar um apelo a todos os condutores, nomeadamente agora nesta altura de verão, que conduzam com prudência, respeitem as regras de trânsito e lembrem-se de que um pequeno momento de distração pode ter consequências irreversíveis, como aconteceu durante esta semana em Lisboa, e poderei dizer que a melhor viagem é sempre aquela que termina em segurança.
0: Exato. São sempre bons os conselhos que vamos trazer aqui no PEF sobre rodas, afinal de contas, é tudo pela segurança de transeuntes e também dos condutores, não é?
2: Sem dúvida.
0: É sempre essa maneira de pensar. Ora, estivemos aqui a falar da sinistralidade e, Sr. Comissário, antes de passarmos ali a bola, digamos assim, ali para o lado do Dr. Bruno, a nível de detenções, o que é que nos pode dizer?
2: No que respeita à fiscalização rodoviária, a Polícia de Segurança Pública procedeu durante a última semana à detenção de 16 cidadãos pela prática de crimes rodoviários. Destas detenções, 8 ocorreram por condução sob a influência do álcool e 3 por condução sem habilitação legal. Foram ainda registadas 2 detenções por desobediência relacionadas com a condução durante o período de apreensão da carga de condução, 2 por desobediência por violação da apreensão do veículo e 1 por recusa em efetuar o teste de pesquisa de álcool. Estes números demonstram que continuamos a verificar comportamentos de elevado risco nas nossas estradas. Comportamentos esses que colocam em perigo não apenas quem os pratica, mas também todos os restantes utilizadores da via pública.
0: Claro.
2: Importa, contudo, referir que a fiscalização desenvolvida pela polícia não tem uma finalidade meramente sancionatória. O nosso principal objetivo é prevenir a sinistralidade rodoviária, promover uma cultura de segurança e retirar da circulação condutores que, pelo seu comportamento, representam um risco para a comunidade. Por isso, aproveito para deixar um apelo a todos os ouvintes. Se consumir bebidas alcoólicas, não conduza. Se não possuir habilitação legal, não assuma o volante. E respeite sempre as regras de trânsito. pequenas decisões podem fazer uma enorme diferença e contribuir que todos cheguemos ao nosso destino em segurança, que é isso que nós queremos.
0: É o que mais importa, né, neste caso. Ora, estamos a entrar às portas do, aliás, quase a meados do mês de julho, o que nos leva a crer, Sr. Comissário, que com a chegada aí das festas, das férias e tudo mais, podemos às tantas pensar que há uma diminuição de automóveis nas estradas. No entanto, as festas populares, para além dos santos populares que já terminaram, mas aquelas festas que acontecem localmente e a nível, estamos a já olhar, por exemplo, para as festas de Nossa Senhora do Monte, não é? Que estão quase a chegar. Isto leva-nos também a algumas interrupções de algumas vias aqui das nossas cidades, digamos assim, não é?
2: Sim, este fim de semana, aliás, a Madeira, como eu conheci, temos vários eventos ao longo do ano. Para este fim de semana, o que temos previsto é que destacamos o tradicional Festa Popular na Herdade do Chão da Lagoa, exato, no Conselho do Funchal, o nono Festival do Atum, do Gaiado e do Marisco, que decorre no Centro da Freguesia do Cancel, no Conselho de Machico. Estes eventos deverão atrair um elevado número de participantes, como é habitual, pelo que é expectável um aumento significativo do tráfego nessas imediações. Uhum. Nesse sentido, a PSP aconselha todos os condutores a planear as suas deslocações com antecedência, privilegiando, se possível, percursos alternativos, respeitando a sinalização temporária, isso é muito importante, e as indicações dos agentes policiais que se encontram no colo. Apelamos ainda a uma condução prudente e paciente, recordando que pequenas alterações ao trânsito são temporárias, mas a segurança de todos deve ser sempre a nossa principal prioridade. E nós agradecemos a compreensão e a colaboração de todos os cidadãos. As pessoas têm de ter a noção, para ir para estes eventos, há sempre uma pequena demora a chegar ao local em concreto. E também, acima de tudo, respeitar as ordens emanadas pelos agentes, porque nem não se pode estacionar dentro do próprio evento.
0: Claro.
2: Era excelente, mas temos de cumprir as regras.
0: Porque respeitar facilita, não é? Facilita. Acima de tudo, toda a gente e todos. Sr. Comissário, provavelmente já voltamos assim mais daqui a pouco. Vamos voltar ali a agulha, ali para aquele lado do estúdio, aqui no posto emissor do Funchal. Lembrando que os nossos ouvintes podem entrar em contacto aqui com o PEF através da linha 291-106-273. 291-106-273. E porquê? Para dar também alguma sugestão, para deixar aí também algumas opiniões e nos dar também de conta algo que possa estar a acontecer nas nossas vias, não é? Nomeadamente, seja ao pé de casa, seja na nossa cidade, e que achamos que merecem também um comentário aqui dos nossos intervenientes. Doutor Bruno, mais uma vez bom dia, mais uma vez obrigado por nos acompanhar também nesta edição do PEF sobre rodas. Hoje tenho um convidado ao seu lado que também fazia parte do plano para nos acompanhar na edição deste sábado do PEF sobre rodas.
1: Verdade, bom dia ao Pedro Silva, bom dia ao seu comissário Edgar Castro. Hoje temos um convidado que, atendendo que no primeiro programa, o primeiro convidado que tivemos foi a entidade pública que tutela o setor da mobilidade, neste caso o presidente do Instituto para a Mobilidade e Transportes, o engenheiro João Pedro Sousa, fazia sentido que hoje tivéssemos cá o setor privado, ou seja, a entidade mais representativa do setor privado na região é claramente a ACIF, a Associação de Comércio e Indústria do Funchal, que, como sabem, está dividida em relação a um conjunto de mesas de acordo com os diferentes setores do comércio e da indústria. Ora, hoje nós temos aqui presentes connosco e agradecendo ter aceito o nosso convite o Sr. Duarte Reis, que é o presidente da mesa da ACIF, da secção de multimarcas de automóveis e reparadores independentes, um empresário com à frente de um grupo empresarial com 25 anos ou mais de 25 anos de atividade, que tem origem no Conselho da Ribeira Brava, mas que hoje em dia está instalado praticamente em toda a região. O grupo Autocrescente aqui começou, acima de tudo, como exatamente um stand multimarcas e reparador independente. Hoje em dia é também concessionário, tem também rent-a-car. Portanto, de certa forma, assiste a este fenómeno que estamos aqui a assistir no setor do automóvel, que é uma certa verticalização, digamos assim, em que os empresários não só se dedicam, como antigamente, somente a uma das partes, mas a toda esta verticalização do setor automóvel. Duarte Reis, bom dia, muito obrigado aqui pela sua presença.
3: Bom dia, obrigado.
1: Nós, a ACIF, e todos os anos têm vindo a organizar o vosso evento chamado Expo Usados. Ainda este ano, a quando da sua inauguração, o Secretário-Geral da Economia referiu aqui uns dados oficiais em que são todos os movimentos nos portos da Madeira, quer no Porto do Canicial, quer no Porto do Porto Santo. Isso significou que nós tivemos, em 2025, portanto, o ano passado, 14.600 viaturas movimentadas nos portos da região. Enfim, dividido significa 11.500 viaturas que entraram, 3.047 saídas. E, portanto, há claramente um saldo muito maior das viaturas que entram do que aquelas que saem da nossa região. Se compararmos com 2024, isso significa que entraram menos viaturas e saíram mais viaturas, o que é aqui realmente um fenómeno interessante, porque significa realmente uma alteração de uma tendência que se tem verificado nos últimos anos. Ou seja, feita esta introdução, qual é, enfim, enquanto representante deste setor, qual é o balanço, como é que está neste momento o setor automóvel na região, em termos de vendas, em termos de robustez, como é que está a atividade económica neste setor de atividade que representa?
3: Bom dia, Dr. Bruno. Bom dia aqui aos meus colegas aqui de painel. Quero agradecer aqui o convite, agradecer também a oportunidade de falarmos sobre o nosso sector e dizer o seguinte: o sector automóvel está pujante, digamos, aqui na região. Nós este ano vamos sentir aqui alguma retraçãozinha nas vendas, porque é normal, devido aqui há dois anos esta parte, termos adquirido muitos carros para as frotas das rentacaras, porque, como todos sabem, o turismo aumentou e foi necessário reforçar aqui as frotas. O setor privado geralmente vai de encontro à necessidade dos clientes, e é isso que o setor privado assim o fez e eu acho que fará sempre. Na questão das entradas e saídas aqui na região, é normal que assim aconteça, porque já estamos numa fase das vendas das frotas e para uma futura renovação das frotas para as rentacars. Como o mercado regional não absorve os carros todos que as rentacars têm, nós temos que enviar os carros para o continente e vender muitos carros para lá. Há aqui também um lado positivo, que é, aqui há anos, esta parte, nós tínhamos aqui a nível de valores, os preços na região às vezes estavam um pouco acima dos preços a nível nacional. Neste momento, como nós produzimos muito carro citadino, acima de tudo citadinos, nós estamos com bons preços, melhores preços que a nível nacional, a nível do continente, e temos os carros em melhores condições, com menos quilómetros. Por isso há mais procura de pessoas do continente para adquirir viaturas aqui na Madeira do que ao contrário. Antes nós não tínhamos carros, tínhamos que comprar carros do continente para vender aqui. Agora nós conseguimos vender viaturas daqui para o continente, para todo o território nacional. Acho que isso explica um pouco a saída mais os carros do que a entrada.
1: Muito bem, sem dúvida. É algo interessante essa perspectiva que nos dá, que realmente os carros na Madeira, enfim, pela nossa dimensão, terem sempre menos quilómetros realmente, e é um dos critérios muitas vezes de vendas, é realmente o número de quilómetros que os carros possuem. Mas falar aqui de mobilidade e falar do setor automóvel é também, acima de tudo na Europa, falar na questão da chamada neutralidade carbónica, ou seja, do processo de eletrificação dos veículos. Como nós sabemos, a União Europeia, através da Comissão, tem vindo a desenvolver um conjunto de documentos estratégicos, enfim, o mais importante, o chamado Pacto Verde Europeu, que inicialmente dizia que realmente a partir de 2035 seriam realmente proibidas a venda de viaturas com combustão interna, falo de viaturas ligeiras, e, enfim, recentemente houve aqui uma suavização deste objetivo, dando mais um período de 3 anos, já poderá ir agora de 2038, embora com regras, por exemplo, 90% dos veículos terão que ser elétricos, 10% terão que ser veículos de combustão interna ou híbridos, com o chamado combustível sintético. Mas, de qualquer maneira, eu diria que isto é um caminho irreversível, ou seja, a questão da eletrificação, até existir uma tecnologia que seja ainda mais avançada, e, enfim, isto se calhar é um outro programa, podíamos falar sobre a questão do hidrogênio ou de outro tipo de combustíveis, mas até existir realmente e estar instalado outras, a eletrificação é realmente a tecnologia. Ou seja, estando realmente nesta fase, havendo aqui um setor automóvel pujante, empresas pujantes na região, Como é que nós estamos neste momento, como é que o consumidor madeirense está a se comportar face a essas obrigações? A questão da orografia, que se falava muito antigamente, é impeditiva, é melhor, é pior? Qual é a sua opinião sobre esta questão das vendas e dos carros elétricos na região autónoma da Madeira?
3: O que eu acho que o consumidor, que o consumidor regional está a aderir muito bem ao elétrico. Percebeu aqui, principalmente este ano, percebeu que o elétrico não é o futuro, mas sim já o presente. E é daquelas coisas que é melhor aceitar que dói menos. Acho eu. Que acho que há muitos fabricantes que já nem têm carros a combustão. Muitos, o diesel está a desaparecer quase por completo. E as pessoas, quando experimentam um carro, quando fazem um test drive num carro elétrico, dificilmente querem voltar para trás, querem voltar à combustão. Isto é como aqui há uns anos esta parte, quando saí as caixas de velocidades automáticas, eu dou sempre este exemplo, as pessoas diziam, ah, não quero caixas automáticas, que eu quero conduzir, que quero sentir a condução. Até um dia conduzi um carro automático. Depois de conduzir um carro automático, dificilmente volta um carro de caixa normal. Por isso o elétrico acho que é um carro que vai vir para ficar, independentemente das outras combustíveis terem o seu espaço, porque vai haver aqui o cliente vai escolher o carro baseado no uso que vai dar. Se me perguntar, as pessoas que fazem poucos quilómetros no seu dia-a-dia, fazem 7, 8 quilómetros para vir trabalhar, têm um local para carregar em casa, têm essa possibilidade, um híbrido plug-in, podem fazer até 70, 100 quilómetros de autonomia, podem fazer esse percurso durante a semana toda em modo elétrico. E depois, se quiserem dar uma volta à ilha, uma coisa mais longa, ao fim de semana, não ficam com aquela ansiedade de ter que carregar o carro a meio do dia, então pode usar a gasolina. Isso, o híbrido, acho que encaixa-se bem neste perfil de condutor. O elétrico, 100% elétrico, aquelas pessoas que fazem 30, 40 km por dia, 50 km, é 100% é viável e é muito mais económico. A nível de manutenção é muito mais económico. Agora, para aquelas pessoas a nível nacional que fazem trajetos de Lisboa, Algarve, aí já tem que pensar no outro, então tem que programar muito bem a sua viagem para testar o carro e carregar o carro a meio dos percursos, se for o carro elétrico.
1: Mas há dados, mais ou menos, há estimativas daquilo que é, digamos assim, a desagregação. Hoje em dia, estou a falar de viaturas novas, como é evidente, não de usados, mas os elétricos 100% poderão significar mais ou menos que percentagem do total de vendas?
3: No mês de maio, nós tivemos, em percentagem nos elétricos, as vendas rondou os 31%.
1: Impressionante esses dados, muito bom.
3: O 100% elétrico. O híbrido plug-in foi 78%, 0,78%, não chegou a 1%. Os híbridos foi 21%, gasolina 36% e o diesel caiu para 10%. É. Significa que o elétrico está a superar muito mais o quando digo elétrico, digo o eletrificado, seja elétrico, seja o híbrido. Está a superar muito mais o carro a gasolina ou a gasolina.
2: A questão aqui também que coloco, se me permitir, também poderá ter a ver com o atual panorama mundial, as guerras, o valor do combustível, o qual está a subir. Esta semana já sabemos que a partir de segunda-feira sobe novamente na Madeira. Será que não é um dos motivos que faz com que o cidadão acabe por decidir por um elétrico?
3: Sim, nota-se agora, depois desta guerra do Irão, aquilo nota-se muito mais a procura do elétrico. Há aqui um dado novo, que era nós todos, as empresas do sector automóvel, mesmo o cliente, estava um pouco apreensivo em adquirir viaturas usadas elétricas. Nós, no último mercado de usados que fizemos aqui no Tecnopolo, todos os carros elétricos que levamos para lá foram todos vendidos no primeiro e segundo dia.
1: Interessante.
3: E nós temos tido uma procura enorme por carros elétricos usados. Por isso as pessoas agora alteraram deixaram de ter esse medo dos elétricos, mesmo usados, porque o elétrico usado é igual a um elétrico a combustão.
1: Estamos a falar, por exemplo, ao nível das garantias das baterias, sabendo que as marcas têm estratégias diferentes, mas mais ou menos essas garantias andarão entre que número de anos?
3: São 7 ou 8 anos, 150 mil km a 160 mil km.
1: O que realmente para a região, 150 mil km é mais do que suficiente. Portanto, são 7 a 8 anos de garantia.
3: Pois,
1: realmente, um ousado com 2 anos, ao comprar, eu comprar um ousado com 2 anos, tem ainda 5 a 6 anos de garantia da bateria.
3: O que eu aconselho é os clientes, quando adquirem uma viatura usada elétrica, pedir o teste da bateria nos concessionários. os concessionários têm uma maneira de fazer um teste, têm um certificado que nós passamos e o cliente vai ver qual é o estado da bateria que está a adquirir. E aí está a adquirir em segurança, com garantia, com tudo direitinho.
1: Muito bem, muito bem.
3: E adquirir, em parte, viaturas a empresas certificadas e com garantia, porque, pronto, se adquirir entre particulares, entre pessoas que não têm empresas, não têm garantia, enquanto que numa empresa tem a garantia. São 36 meses ou 18 meses, conforme a negociação entre o cliente e a empresa.
1: Mas isso é muito importante, e volto aqui a referir, como foi aqui explicado pelo Duarte Raz, que este teste da bateria são testes certificados que as empresas têm, e, portanto, o que sai desse mesmo resultado podemos atestar pela garantia do mesmo. E esta ideia que as viaturas, enfim, usadas em elétricos eram mais compras, como foi muito bem aqui explicado, a pouco e pouco começa a ser alterado. Agora, há realmente também aqui uma questão em toda a Europa, que é os chamados programas para abate dos veículos em fim de vida. Ou seja, nós temos muitos a questão de viaturas com 10, 15, 20 anos, que têm um valor residual. Tem um valor residual, e significa que depois, um valor muito baixo, significa que depois que essas pessoas, que normalmente até poderão significar, enfim, pessoas com menos disponibilidade financeira para a compra de um veículo novo, e tendo os elétricos ainda, de certa forma, forma generalizada, um valor ligeiramente superior às viaturas de combustão interna, nos motores térmicos, digamos assim, a gasolina, se quisermos, a importância dos governos. O Governo da República, através do Fundo Ambiental, faz, o Governo Regional tem também um programa que, neste momento, ele está suspenso, à espera, enfim, de dotação, reforço da dotação financeira, que é o chamado descarbonizar RAM. O que é que acha, que qual tem sido, ou o que é que sentem nos stands da vossa parte, a importância? O cliente, quando chega, procura especificamente este apoio, pergunta sempre este apoio, ou este ou outros apoios, pode dizer, da República, também podiam-se utilizar os dois. Essa pergunta existe, essa procura existe?
3: Sim, existe muito, e há muita procura em relação aos apoios. A gente nota, quando há apoios, as vendas dos elétricos disparam mais. As pessoas procuram muito os carros na altura que há apoios, sempre que abre um apoio as pessoas procuram. Na minha opinião, a questão dos apoios, devíamos reforçar o valor do abate das viaturas. Se nós queremos transformar aqui o parque automóvel, temos que tirar os mais velhinhos e pôr os mais novos, não é? Agora, temos que dar apoio, e dar apoio mais a quem precisa, que há pessoas que têm mais dificuldades em adquirir uma viatura nova elétrica, que já contempla aqui o apoio regional, já contempla aqui os apoios baseados no nível do IRS das pessoas. Agora, se pudéssemos reforçar mais para as pessoas com menos capacidades financeiras, acho que isso era uma mais-valia para nós acelerarmos aqui a transição energética aqui na região. Outra coisa que nós temos que pensar e repensar bem é, nós estamos aqui na cauda da Europa, nós fomos um país importador de viaturas, e se nós queremos limpar aqui o mercado e transformar isto, nós temos que talvez deixar de importar carros usados, que senão a gente está a tentar descarbonizar e está sempre a importar carros usados. Por isso a gente, é um contrassenso aqui, ou a gente corta os carros importados com uma certa idade e cortamos de uma vez. No Globo houve tanto carro importado como há dois anos esta parte, e então a gente está aqui a dar incentivos para abater os carros, e estamos a importar carros usados, não faz sentido. Aqui alguém tem que repensar neste.
1: Pois.
3: Tem que repensar neste.
1: Sem dúvida. Agora, há aqui também uma questão fundamental. Ou seja, falou muito bem que há esta desconfiança, que havia uma desconfiança inicial que tem vindo a ser afastada. Falou realmente no mercado de usados, mas há a questão da própria infraestrutura do carregamento das viaturas elétricas. E isso é uma questão muito importante. Ou seja, Se, acima de tudo, o consumidor em casa deve utilizar a sua residência, se o consumidor, se o proprietário de uma viatura elétrica, deve utilizar no seu ciclo de carregamento a sua casa, até que a possibilidade de tarifas bi-horárias que existem, que tornam realmente mais barato o carregamento da viatura em horário noturno, mas existem outras exceções, as viaturas que são de empresas, as viaturas que ou pessoas que têm viaturas de empresa e carregam no local de trabalho, a questão, enfim, dos hotéis ou do turismo, há realmente aqui um conjunto de exceções a este carregamento doméstico, digamos assim. E, por esse efeito, existe uma rede de postos de carregamento, seja na via pública, normalmente da Câmara Municipal, das câmaras municipais, com em função do território, seja da própria empresa de eletricidade da Madeira, seja também empresas privadas, nomeadamente em bombas de gasolina, onde nós temos postos de carregamentos de alta tensão, muito rápidos, que conseguem realmente carregar o carro em quase menos de uma hora, fica com o carregamento praticamente feito. E, portanto, isto tem vindo a aumentar esta oferta, digamos assim, na região. Mas, no seu ponto de vista, qual é, digamos assim, a necessidade ou não da evolução desta rede, desta infraestrutura? Nós estamos realmente, já em função dos carros que temos, a oferta é satisfatória, devemos evoluir. O que é que acha, Eduardo Reis, sobre esta matéria?
3: Eu acho que nós temos sempre que evoluir em relação aos postos de carregamento. Nós temos que diversificar mais aqui na nossa região, porque as pessoas não carregam só nos lugares urbanos, muitas vezes querem carregar nos lugares rurais e não existe. Uma das coisas que nós sentimos, as pessoas quando dizem, é o problema do carregamento. Só nos edifícios, os condomínios têm que se preparar para isso. São as empresas que têm nesta área, têm que estar preparadas para montagens mais rápidas. São as entidades públicas que têm que licenciar estes postos de carregamento mais rápidos. Temos que agilizar este mais rápido. Se nós queremos agarrar este comboio desta transição energética, nós temos que ser mais proativos, mais dinâmicos, e o sector público e o privado tem que ir em simultâneo e tentar fazer com que as pessoas percebam que ao comprar um carro não há nenhum handicap. Podem comprar à vontade, podem carregar onde quiser. E acho que nós estamos a fazer esse trabalho, isso é que as entidades públicas vão fazer esse trabalho, mas ainda há aqui um percurso pela frente muito grande, porque nós agora vamos ter aqui na questão das rent-a-cars a legislação nova, que vai ser mais um transtorno aqui para as pessoas carregar. Uma coisa são os locais que sabem onde têm os postos, embora haja as aplicações, mas é sempre mais fácil quem conhece do que quem não conhece. Por isso eu acho que há um trabalho aqui ainda a fazer e pronto, eu acho que as entidades públicas perceberam isso e percebem isso. Agora têm que ser mais proativos, porque o sector privado é mais rápido que o público geralmente. Agora temos agora aqui pessoas novas no sector público, que eu sei que eles vão e estão a trabalhar nesta área.
1: Ou seja, no fundo, como diz, é que realmente a importância de ter, nomeadamente junto às atrações turísticas, aos sítios, dando um exemplo, no Cabo Girão, ou nas queimadas, junto aos percursos que as pessoas fazem a pé, ou no próprio Pico do Arieiro, onde vão fazer a pé, ou na Chada do Teixeira, terem nesses percursos, fora do Funchal, nesses sítios, atendendo muitas vezes que os turistas, acima de tudo, não têm, cá está, a sua casa para fazer o carregamento do ciclo completo, a necessidade, acima de tudo, nestas áreas, de ter um reforço. Eu concordo em pleno consigo em relação a esta situação. É realmente uma área interessante e eu aqui, enfim, gostava muito de passar esta mensagem aos nossos ouvintes do Posto Instituto do Funchal, que as viaturas elétricas na região, mesmo na nossa orografia, estão perfeitamente adaptadas. Se é verdade que temos subidas, também temos descidas. Se é verdade que também gastamos mais carga nas subidas, também do ponto de vista depois da recuperação da bateria, conseguimos fazê-lo nas descidas. Os carros estão preparados, digamos assim, com níveis, digamos, de carregamento diferentes. Eu sou proprietário de uma viatura elétrica, comprada no mercado de usados, e, portanto, posso dizer que realmente é algo que é mais do que suficiente para qualquer ida ao Porto Moniz, qualquer ida, digamos, daquilo que é o nosso movimento normal e diário. E, portanto, vamos aqui ouvir aqui um bloco musical e voltaremos dentro de instantes à antena do Posto Emissor do Funchal.
0: É isso mesmo, doutor Bruno. São 10h32. Daqui a pouco vamos, naturalmente, voltar aqui à conversa para saber aqui mais alguns detalhes sobre algumas particularidades que fazem toda a diferença no nosso dia-a-dia na estrada, na mobilidade e em todos estes aspectos. Por isso, convidamo-lo uma vez mais a integrar também o nosso programa através do 291-106-273. 291-106-273. Coloque as suas questões, porque afinal de contas ficamos todos a ganhar com isso. Você ouve as respostas às quais pretendo ouvir e, acima de tudo, vamos fazer uma interação que também assim, é mais profícua e, acima de tudo, deixamos aqui algumas questões por resolver e por saber. Afinal de contas, nem todos nós sabemos tudo a nível do assunto rodoviário e temos aqui em painel pessoas mais do que específicas para responder às suas questões. 291-106-273 é aqui no PEF.
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0: É isso mesmo, de 15 em 15 dias, cá estamos nós aqui no posto emissor do Funchal para levar até si também algumas das questões mais importantes no que diz respeito à mobilidade, acima de tudo, a confiança que deve ou não ter no seu automóvel. Se o comprou, naturalmente que o deve ter máxima confiança na sua máquina. Como conduzi-lo, como levá-lo a todo lado é provavelmente, se não uma das principais, uma das grandes invenções do homem. E é aqui de 15 em 15 dias no posto emissor do Funchal, em direto, através do contacto que pode nos fazer, através do 291-06-273, que você pode entrar também em direto para colocar as suas questões mais pertinentes, mais complicadas, naquelas conversas que temos, porventura, dia a dia, seja no café, seja com família ou amigos. Há sempre questões, e eu acredito que estejam de acordo, há sempre questões que temos sempre dúvidas, não é? Sobre estas questões de rodoviária. Mesmo, há pouco estávamos a falar em off, mesmo, eu não sei se pode complementar, Sr. Comissário, às vezes, e penso que hoje passou por uma situação dessas, o sinal está vermelho para os peões, mas não vêm carros. Devemos esperar para que o bonequinho fique verde, ou se em segurança podemos passar na passadeira.
2: Eu diria o seguinte, como estávamos há pouco a falar, em off, o código de estrada é bem claro, os semáforos não existem só por acaso, não existe só para as viaturas de 4 rodas ou 2 rodas. Normalmente quando há, como eu referi no início, houve atropelamentos, todas as semanas há atropelamentos.
0: Infelizmente.
2: E infelizmente a culpa também não é só do condutor, também do peão. O vermelho para o peão é para respeitar.
0: Exato.
2: O verde também é para respeitar. Mesmo que não venha carro, as pessoas devem parar. Aliás, vivemos atualmente numa vida cheia de pressa, para cá, para ali, temos os minutos para cumprir. Se pararmos um pouco, nem que seja um minuto, pelo menos estamos a descansar um pouco e, acima de tudo, a respeitar o que está ali à nossa frente. Aliás, raramente a polícia atua neste tipo de situação contra os peões, mas o código de estrada é bem claro, dá contornação pelo peão não parar perante o sinal vermelho.
0: E acha que fazendo isso, ou se porventura algum dia destes houver algum agente de autoridade que possa chamar a atenção a algum peão, é de uma certa forma um exagero de autoridade ou é um dever também de chamar a atenção ao peão?
2: Eu diria que o bom senso, tanto da parte da força de segurança como também da sociedade, do peão, há que, acima de tudo, respeitar as regras. Vivemos numa sociedade que tem de ter regras, senão seria um problema. Logicamente que as pessoas poderiam ficar escandalizadas. Eu me lembro, uns tempos atrás, eu fui atuado um motorista de profissão, neste caso na área de táxis, e por não ter a barba, não estar muito grande, e ficou escandalizado, a nível também da viatura estar suja, e conclusão, não é normal a polícia atuar diariamente, mas, por exemplo, se houver alguém a chamar a atenção que aquela viatura ou aquele motorista não cumpre com os requisitos conforme está na lei, logicamente temos de atuar, não é todos os dias, mas atuamos. Acreditamos que as pessoas às vezes podem ficar escandalizadas,
0: claro,
2: mas a realidade, ser atuada por ter passado um vermelho, não acho que ficava escandalizado, porque ao lado poderá estar uma criança em que verifica que o pai ou o vizinho ou a pessoa ao lado não cumpre com aquilo que é ensinado nas escolas, nas ações de sensibilização, pelos professores, a dizer, parem no vermelho, olhem para a esquerda, olhem para a direita, antes de passar. Pois verificam que o pai, a mãe, o tio, o vizinho passam e não cumprem. Logicamente a criança fica confusa, em dúbio, fica, afinal, cumpro, não cumpro. Fica normalmente é mais fácil não cumprir.
3: Sr. Comissário, já agora, falávamos aqui até, estamos a falar na questão do carregamento das viaturas elétricas, E todos nós conhecemos que na via pública existem vários sítios reservados com sinalização específica. Enfim, tem lá uma, naquela chamada caixa de exceção, naquela caixa informativa sobre quem

0: pode parar, tem realmente o dizer que é somente para viaturas que estão em carregamento. A PSP, qual é, digamos assim, o que é que diz o Código de Estrada? A PSP, o que é que tem feito em relação a estas situações do ponto de vista da fiscalização?
1: Infelizmente, somos acionados, não vou dizer diariamente, mas para lá caminha, para este tipo de estacionamento. É um estacionamento reservado, como eu acabo de referir. O que é que verificamos? Quando somos acionados, é que estão viaturas estacionadas num local reservado para carregamento, e verificamos que existem viaturas elétricas e não elétricas ali estacionadas, que não estão a carregar. E, entretanto, alguns pensam, por ter viaturas elétricas, posso parar ali.
0: Pois.
1: Outros aproveitam-se e param ali. A questão é, a polícia chegou ao call e verifica mesmo, não é só. Aliás, uma das últimas situações que eu tenho conhecimento é que estava colocado o. Não sei o nome concreto
0: Carregador, a
1: do
0: ficha,
1: carregador, sim, a
0: não é?
1: ficha, mas não estava a carregar. Era
0: Uma
1: só
0: vez.
1: mesmo só para fingir que ele estava a carregar. Conclusão, o Código da Estrada, é claro, o artigo 50, número 1, a linha F, diz muito bem que locais reservados, atuação, a COIM, a multa, é 60 euros. A polícia chega ao local, verifica que não está a viatura não está ali, mas não é para o efeito concreto,
0: Claro.
1: atua por 60 euros, tal e qual como é que o senhor Dr. Bruno referiu. Há locais reservados, como para os deficientes e afins, que as pessoas não
0: Não
1: cumprem.
0: cumpre.
1: Logicamente, este é mais um call que está reservado para aquele fim. E como também já foi dito pelo Sr. Duarte, temos falta de carregamentos na ilha, temos de aumentar a procura de viaturas elétricas também. Na nossa região já se vê muitas viaturas elétricas e é um pouco chato, para não usar as outras palavras,
0: Claro.
1: é um pouco chato uma pessoa querer carregar a sua viatura porque está
0: Dia inteiro
1: quase
0: e não
1: a
0: pode.
1: acabar, e quando chega ali e vê uma viatura, depara-se com uma viatura que está num call destinada para outro fim e trata-se de chamar as forças de segurança, neste caso a Polícia de Segurança Pública, para atuar.
0: Muito bem, eu diria de uma forma, se me permite, até em linguagem mais popular e menos cuidada que a sua, que representa aqui uma força de autoridade, em que as pessoas muitas vezes aproveitam aquele lugar como uma forma de parar à borla ou gratuitamente durante o dia inteiro. E não é para esse efeito que existem. Mesmo quando dizem bem, mesmo sendo uma viatura elétrica, ela só pode lá parar quando está realmente em carregamento e é muito importante perceber isto. Voltando aqui à questão das viaturas elétricas, Duarte Reis, nós temos connosco, e relembro-me, Duarte Reis, o presidente da mesa da CIF, da secção Multimarcas e Automóveis e Reparadores Independentes. Falávamos há pouco muito da questão da eletrificação. E temos aqui um fenómeno muito interessante na indústria ao nível mundial, que é o aparecimento de novas marcas, em cima de tudo do Oriente, da República Popular da China, que tem, de certa forma, agitado muito o mercado em relação às marcas tradicionais, quer as europeias, quer as americanas, ou aquelas do Japão ou da Coreia do Sul. Enfim, qual tem sido a aceitação do consumidor madeirense em relação a estas novas marcas? Existia inicialmente alguma certa desconfiança, mas eu julgo que neste momento basta olhar para a rua e ver os carros que circulam. Qual é, na sua opinião, o ponto de situação em relação a esta situação?
2: Essas marcas, no início, os clientes havia sempre aquela desconfiança, porque são marcas da China, não é? E as pessoas entendiam que. Muitas vezes havia aqui uma desconfiança que o produto da China não era um produto de qualidade. Mas é como tudo na vida, as pessoas fabricam nos países com e sem qualidade. O que é que a China fez? As viaturas que produzem são todas elas com qualidade. Todas elas com qualidade. Eu há tempos tive a oportunidade de visitar a China mesmo, e o que verifiquei lá foi que o parque automóvel lá é tudo bom, acima da média. Acima da média. Não vemos quase nada de poluição, principalmente nas cidades. Vimos muito carro elétrico, e o que eles fizeram foi agarraram naquele conceito que eles têm lá dos carros elétricos e exportaram para a Europa. E nós aqui, a nossa população, aqui os nossos consumidores estão a aderir muito bem a essas marcas chinesas. Nós, no nosso grupo, temos uma e tem sido um sucesso. Foi uma aposta ganha. Inicialmente eu já sabia porque era uma aposta ganha, porque é uma marca que já é centenária, só foi alta, foi mudou aqui de mãos. e tenho essa confiança que seria uma aposta ganha. E comparativamente às marcas europeias e algumas americanas, a nível de preço, que a qualidade mantém-se, a qualidade é idêntica, a nível de preço tem uma diferença muito significativa. E as pessoas já vão agora comprar um carro para uso e não estão à procura da marca em si. E eles querem um carro que seja qualidade, que seja boa, e que tenha aqui algum representante da região. E se houver representantes aqui na região, as pessoas vão aderir os carros chineses sem problemas nenhum.
0: Muito bem, interessante, é realmente. E fica o consumidor a ganhar quando as opções que tem são maiores.
3: E de confiança relação, também, não é?
0: E de confiança, exato, como dizia aqui o nosso entrevistado. Uma última questão, e muito importante para o setor, aliás, começou o Eduardo Reis também por dizer isto, que o número de vendas tinha sido muito influenciado pela questão dos rent-a-cars, ou seja, todos nós temos a noção, já aqui falamos com o engenheiro João Pedro Sousa há 15 dias atrás, na questão dos rent-a-cars e da nova legislação, que entretanto foi publicada o ano passado, e que tem realmente aqui um conjunto de novas regras, como por exemplo, a obrigatoriedade de pelo menos 10% da frota do rent-a-car serem realmente veículos 100% elétricos. O que realmente significa, digamos assim, um desafio novo para todos nós. Mas um pouco antes disso, deixo-me só aqui muito rapidamente perguntar. Enfim, o seu grupo, que conheço bem, começa como uma oficina multimarcas, depois o Eduardo Reis passou, de certa forma, para concessionários também. Tem também o Rent-a-Car, tem também uma empresa de locação, de renting, digamos assim. O que se nota aqui realmente é que antigamente nós tínhamos um concessionário, tínhamos uma empresa de Rent-a-Car e todas desligadas. Ora, hoje em dia, de certa forma, estamos aqui a assistir num setor automóvel, eventualmente porque as margens são menores, a uma verticalização. Portanto, o que se nota é que os grupos empresariais têm que ter todas estas componentes do ramo automóvel para poderem ser viáveis, como é o caso do grupo em que representa. Isto é uma tendência, não é? É só no caso específico da sua empresa? Há mais concessionários com rent-a-cars também na região? O que é que acha que é o panorama neste momento do setor que representa?
2: Assim, nós começamos com multimarca, aqui há 20 e muitos anos. E depois nós sentimos a necessidade de avançar e de encontro às pretensões dos clientes e de satisfazer os clientes. Depois, a seguir, avançámos para as oficinas e nós tínhamos, na altura, muita procura para alugar carros e, como sabem, nós nas estantes não podíamos alugar, então eu adquiri uma rent-a-car já há 20 e muitos anos. A primeira rent-a-car que nós adquirimos. Adquirimos a rent-a-car independente do stand, não tem nada a ver com a empresa. A gente tem tudo separado por empresas, cada uma faz a sua gestão independente. E depois a seguir senti a necessidade, como adquiria muitos carros novos para as rent-a-cars, senti a necessidade e depois recebi um convite para ficar com algumas marcas e aceitei esse convite. E depois por aí, aqui a seguir, o mercado vai, a gente vai se adaptando conforme o mercado vai à procura. A empresa dos renting surgiu na altura que eu adquiri uma outra rent-a-car com alguma dimensão, já a nível nacional, e aqui, mas nós só adquirimos aqui a parte regional. Coloquei todo o negócio da rent-a-car nessa empresa e fiquei com uma empresa que podia, quando começou a aparecer os rentings e isso tudo, e disse por que não, e então avancei, que é uma empresa com outra especificidade, é uma empresa que requer outro trabalho, é uma empresa mais complicada de gerir, mas fazemos. E nós avançamos por aí, e depois a seguir os concessionários foi um processo naturalmente que entrou aqui no nosso grupo. E vamos fazendo. Agora, a questão dos grupos. Também eu acho que isto é uma coisa da sociedade. Acho que isto é a própria sociedade, se reparar, nós temos muitas PMEs. Muitas, muitas, muitas PMEs. E o sector automóvel é um sector que requer um investimento muito grande e que requer um trabalho muito árduo, de manhã à noite, e uma equipa de gestão, e uma equipa competente. Desde técnicos, desde tudo, é uma empresa, é uma área muito, muito exigente. E o que faz com que muitas empresas não aderam a isso, não queiram esse negócio para eles. E depois o que vai acontecendo? Os grandes grupos vão ficando cada vez mais fortes e vão sendo convidados para ficar com outras marcas, com outros tipos de negócios, e as pequenas empresas continuam a ser pequenas porque também não querem crescer. Porque para crescer também tem as suas duas cabeças.
0: Dois crescimentos, neste caso. Aqui é realmente algo que se verifica, que é, por exemplo, dos concessionários, existem 5 ou 6 grupos, ao contrário antigamente em que cada marca significava um concessionário, nós agora temos, como é o seu caso, que representam 2, 3, 4 marcas, e isto realmente significa, acima de tudo, que é melhor gestão, mais eficiência na gestão. Mas falamos, enfim, nesta legislação, acha que poderá ser um problema a questão da obtenção de lugares para o estacionamento da frota? Qual é um pouco a ideia que tem tido? Enfim, não está na empresa, na mesa especificamente das rentacars, também faz parte, muito bem, mas qual é a sua ideia sobre isto? Qual tem sido, digamos assim, o panorama? Há lugares ainda disponíveis? Esta obrigação de ter, que eu acho que é uma excelente medida do ponto de vista público, como evidente, estou 100% de acordo, mas qual tem sido aquilo que é, do ponto de vista privado, às vezes que é qual tem sido a vossa dificuldade na obtenção dos espaços?
2: É assim, para quem está aqui no mercado há mais tempo, isso não é uma novidade, porque quando eu fiz a minha primeira renta-car, acho que foi em 2001, salvo erro, já tenho 20 e tal anos, havia umas regras aqui mais apertadas, correto, ou mais exigentes, e quanto a mim, mais corretas para este sector, que era, mínimo, tínhamos que ter 25 carros novos, tínhamos de ter um parque automóvel para X carros, tínhamos de ter um capital social de 50 mil euros, tínhamos de ter um alvará único para aquela empresa só podia ter um alvará de rentacar, e isso estava mais ou menos clarificado. Os carros tinham, podíamos andar os 5 anos ou a 7, mas para termos, a partir do 5º ano, tínhamos que fazer uma reinspeção, e a entidade que regula isso autorizava o anão. Por isso, acho que este novo diploma, o que aconteceu aqui foi, aqui há uns anos atrás, alteraram este diploma, passaram isto para 7 carros, tiraram estas condições todas que havia antigamente, e abrimos um mercado aqui, pá, demasiadamente aberto, e foi muito mais fácil abrir renta-carros. E depois, nesta pós-Covid, que aqui houve aqui uma fase que havia menos carros, pá, toda a gente pensava que a renta-car era fácil. Só que é fácil quando tem muita procura e pouca oferta. Neste momento, há um ano, nesta parte, o que eu estou a sentir agora, esta questão dos novos parques, para responder à sua pergunta, os novos parques de estacionamento, já temos muitas empresas a querer abandonar o negócio, já estou a sentir isso, já tenho tido algumas associações relativamente a isso, já querem, algumas de fora da região já querem sair daqui da região, umas daqui da região mais pequenas querem fechar, querem acabar a atividade. E muitas das pessoas também não tinham a noção do que era um negócio a rentacar. O negócio a rentacar não é só, não é como o imobiliário. O imobiliário, a gente compra, adquire uma casa e ele vai valorizando. Ou a viatura, ao contrário, a gente adquire uma viatura, o dia seguinte já desvaloriza. E passado os 4, 5 anos, o carro que valia 10 vale 2 ou 3. E isto é preciso saber bem gerir isto e estar dentro deste negócio. Eu costumo dizer que o negócio dos carros é um negócio perigoso. Podemos ganhar, mas também podemos perder muito. Eu preciso andar sempre em cima, como o Bill Gates da GBI, eu preciso andar sempre com os olhos em cima da bola. E este negócio dos carros é um pouco isso.
0: Ou seja, isto de certa forma, vamos dizer aqui, é um processo de separação do trigo do joio, daquelas empresas que realmente têm condições para estar no mercado. Esta legislação acaba por ter este efeito positivo de criar mais regras, porque todos nós somos altamente favoráveis ao setor privado, mas um setor privado que tem regras para cumprir de acordo com o interesse público. Há também uma nova imposição da questão de um valor diário que as empresas rentacars têm que pagar por viatura, que é um valor de 2 euros para viaturas a combustão, 1 euro para viaturas elétricas. Mais uma vez, o objetivo um pouco disto é um pouco uma taxa turística que houve nos hotéis, que é, se existe uma atividade turística, se essa atividade turística tem, do ponto de vista ambiental, determinado tipo de consequências, de certa forma aqui o Estado, seja o Estado Central, seja o Estado Regional, seja o Estado Local, câmaras, Governo Regional ou Governo da República, poderia buscar, digamos assim, do ponto de vista fiscal, para compensar esse efeito, essa pegada ecológica que as empresas têm. De qualquer maneira, há mercado, e o mercado não é igual em todo o lado, há questões de concorrência. Acha que isto é limitativo? Qual tem sido, na negociação com os operadores, que com certeza também a vossa empresa tem de rentacar, qual tem sido um pouco o feedback que tem por parte dessas empresas?
2: O feedback que nós temos não é muito positivo, porque o que aconteceu foi, nós no turismo, nós vendemos o nosso produto muitas vezes um ano com antecedência. Nós já temos os aluguéis vendidos até final do ano e alguns para um ano. E quando vendemos esses pacotes, nós não falamos nem ninguém falou nas taxas. Não havia taxas, porque nós vendemos sem taxas. Agora o que acontece? Os clientes, quando chegam aqui, nós dizemos, então agora já estamos a fazer, já estamos a informar os clientes, têm a taxa para pagar, eles dizem que não pagam, não pagam, e tem sido aqui alguma dor de cabeça. Relativamente aqui a esta legislação que entrou em vigor, nós tivemos reuniões de trabalho, nós, a CIF, reuniões de trabalho que eu fiz parte delas, e tenho feito, tinha há tempo, tinha a semana passada, tive a reunião com o secretário que tutela esta área, e nós queríamos aqui esta legislação da renta car mais além do que está, porque nós achávamos que os tais 25 carros novos, não, digo novos, não eram usados, não eram carros importados, não é nada disso, são novos, é um número de viaturas, era o número de regras que havia, que não era limitar, não era dizer que para os empresários não havia para esta área, mas sim, quem vinha com alguma certeza e com alguma confiança que ia dar certo, e que era um investimento era mais alargado, e as pessoas vinham e diziam, não, eu vou entrar nesta área, neste negócio, mas venho mais a sério. Agora, a gente ter uma licença para fazer 7 carros com uma via, podemos comprar 2, 3 carros, pois tínhamos 8 meses para comprar o resto, 9 meses acho que era, mais 9 meses de prolongamento, isso quase que uma família faz uma renta car.
0: Era bem.
2: Quase que uma família faz uma renta car.
0: Isso em relação às bicicletas e motas, acho que eram 5, e alguém dizia a brincar que na casa do Porto Santo tinha lá 5 bicicletas e, portanto, fazia uma renta car que as 5 bicicletas tinha na casa do Porto Santo. Caríssimo Duarte Reis, foi um prazer tê-lo cá. Muito obrigado pela sua presença. Os melhores sucessos para o setor automóvel que representa, para a CIF, para as vossas iniciativas. E em relação a Pedro Silva, da nossa parte, como é evidente, estaremos cá daqui a 15 dias.
3: Se Deus quiser, cá estaremos. Agradeço aos três por terem cá estado aqui no PEF. Foi um gosto recebê-los. E já sabe, continuo na nossa companhia, até porque queremos que todos nós fiquemos a saber que existem regras nas estradas e são para cumprir para todos.
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0: rogai por nós, Santa Mãe de Deus,
1: para que sejamos dignos das promessas de Cristo.
0: Oremos. Infundi, Senhor, a vossa graça em nossas almas, para que nós, que pela anunciação do anjo, conhecemos a encarnação de Cristo, vosso Filho, pela sua paixão e morte na cruz, e com a intercessão da bem-aventurada Virgem Maria, alcancemos a glória da ressurreição. Por Cristo, Senhor nosso.
1: Amém.
0: Glória ao Pai, e ao Filho, e ao Espírito Santo.

0: Vamos às notícias, em destaque no Jornal do Meio-Dia. Boa tarde.
1: Boa tarde. Professores vão receber horas extraordinárias pela correção de exames nacionais. Tinha uma taxa considerada crime de álcool no sangue, o condutor que atropelou mortalmente um GNR no IC2. Muito boa tarde. O Governo vai pagar horas extraordinárias aos professores que estão a corrigir os exames nacionais. A informação foi avançada na última hora por Sebastião Bugalho. A medida é do Governo, mas foi o porta-voz do PSD a anunciá-la em conferência de imprensa na sede do partido, confirmando que o trabalho dos docentes será compensado.
2: Todo o Ministério da Educação e os professores que obviamente estão a corrigir as provas estão no seu empenho total, de forma a dar a resposta que, como diz, os alunos e as famílias merecem e precisam. A única coisa que tenho para lhe transmitir hoje é que o reconhecimento notável do esforço dos professores no que diz respeito à correção das provas será recompensado com o pagamento de horas extraordinárias.
1: Recorde-se que o processo de correção dos exames nacionais tem estado envolto em polémica, com denúncias de falhas do sistema informático que levaram o Governo a mexer no calendário e a adiar a fixação das notas e da segunda fase. Estava alcoolizado o condutor que atropelou mortalmente esta madrugada um agente da GNR no IC2, em Alcobaça. Segundo a nota de pesar do Ministério da Administração Interna, o condutor colocou-se em fuga, mas acabou por regressar voluntariamente ao local do acidente. Acusou uma taxa de álcool superior a 1,2 gramas por litro de álcool no sangue, que é considerada crime com pena de prisão. O ministro Luís Neves e os secretários de Estado lamentam a morte do militar de 29 anos do destacamento de trânsito de Leiria, que foi atropelado quando sinalizava uma viatura parada que se incendiou. Alterações ao arrendamento na mira do Livre. O partido está reunido esta manhã em congresso em Sintra para eleger uma nova direção. À entrada, Rui Tavares, que deixou cargo de porta-voz, mas que se mantém na direção, apontou que deste congresso sairá uma estratégia de oposição a políticas como as novas regras do arrendamento.
3: Vocês imaginam que isso vai ser de discriminação do senhorio que hoje vê uma pessoa que por alguma razão não quer ter como seu inquilino e diz: para ti a caução é de 1 ano ou 2 anos de renda, porque a lei permite-me fazer tudo. Aquilo que antes se fazia envergonhadamente e ilegalmente, agora faz-se a coberto da lei e com o apoio do governo. Bem, eu digo aqui muito claramente, um congresso como o que temos aqui hoje vai servir para derrotar essas propostas, tal como derrotámos o pacote laboral.
1: Os novos órgãos do Livre serão eleitos amanhã. Em Espanha há uma corrida contra o tempo. Até às 4 da tarde há uma janela de oportunidade no combate ao incêndio de Almeria, diz o ministro da Presidência, Félix Bolaños. No terreno estão 500 bombeiros com apoio de 30 meios aéreos. 1.405 pessoas foram desalojadas, duas foram detidas por desobedecerem à ordem de retirada de casa. Este fogo já consumiu 6.600 hectares, fez até ao momento 12 mortos ainda desaparecidos. O líder supremo do Irão disse hoje que quer vingar o seu antecessor e pai, que foi assassinado. É uma exigência da nação e tem de acontecer. Numa mensagem na rede Telegram, Khamenei disse que está comprometido com a vingança. O Papa almoça hoje em Castel Gandolfo com 200 pessoas carenciadas, 35 delas crianças, são da Diocese de Roma, vivem em condições vulneráveis e têm o apoio de várias organizações caritativas. Eu sou Maria João Costa, está tudo em rr.pt. Boa tarde.
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5: No Evangelho de hoje, Pedro pergunta a Jesus: nós deixamos tudo e seguimos-te, que receberemos? E Jesus responde com uma promessa: ninguém que deixe algo por amor dele ficará sem recompensa. Deus nunca se deixa vencer em generosidade. Neste dia em que celebramos São Bento de Núrcia, recordamos o homem que fez precisamente esta escolha. Deixou para trás o prestígio e as comodidades para procurar apenas Deus. O seu lema, Ora et Labora, reza e trabalha, continua a ensinar-nos que a santidade se constrói na fidelidade às pequenas coisas de cada dia. Também nós somos chamados a deixar aquilo que nos afasta de Cristo: o egoísmo, a pressa, o medo e a indiferença. Quem coloca Deus em primeiro lugar nunca perde. Ganha uma vida cheia de sentido, de paz e de esperança. Que São Bento interceda por nós, pelas nossas famílias, para que façamos de cada dia um caminho de oração, de trabalho honesto e de confiança em Deus.
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0: provas continuam incompletas na próxima semana. Ouvido pela Renascença, o secretário-geral da FENPROF, José Feliciano Costa, diz que continua a faltar clareza.
1: Vão aguardando, mas pode aguardar um, dois, três dias, não é?
2: E, mas portanto, se não vier, o que é que acontece à prova?
1: Eu não sei, neste momento, até dia 17, tudo é possível acontecer. A questão que se põe aqui é, o que é que vai fazer um professor se chegar a dia 17 de julho, em que tem que colocar as classificações, e
2: faltam provas de continuo.
1: Exatamente.
2: Essa é
1: a questão central.
2: O que é que vai fazer?
1: Vamos ver, não tenho ainda nenhuma indicação, não temos nenhuma indicação. Epá, vamos aguardar para o dia 17, também já não falta muito.
0: Ouvido pela jornalista Teresa Almeida, o secretário-geral da FENPROF realça ainda que o pagamento das horas extraordinárias aos professores avaliadores é mais uma forma de o governo reconhecer o caos. José Feliciano Costa realça que já houve trabalho ao fim de semana em anos anteriores. O Ministério da Educação avança hoje em comunicado que vai pagar aos professores as horas de trabalho no fim de semana. A medida tinha sido já anunciada pelo porta-voz do PSD, Sebastião Bugalho. Facto já mereceu críticas do líder parlamentar do PS, Eurico Brilhante Dias, que critica o primeiro-ministro por permitir que seja o partido a anunciar as medidas do governo. Já o secretário-geral do PS volta a admitir a abertura de uma comissão de inquérito à correção dos exames. José Luís Carneiro pede explicações, acusa Luís Montenegro de insensibilidade.
3: Eu estou a chamar o primeiro-ministro para explicar como é que vai garantir a fiabilidade do processo. Os professores não estão à venda, porque o que se passa é demasiadamente grave e os portugueses têm que ter consciência disto. Lamentavelmente, o primeiro-ministro mostra, mais uma vez, insensibilidade. Nós não podemos deixar de parte a hipótese de uma comissão de inquérito, por uma razão, porque as circunstâncias são demasiadamente graves. Temos um primeiro-ministro que esteve no Mundial de Futebol e vemo-lo a responder numa matéria desta natureza. Num festival de música, mostra tudo sobre a insensibilidade de alguém que, do meu ponto de vista, está a trabalhar para ser um dos piores primeiros ministros desde o 25 de Abril até hoje.
0: Declarações de José Luís Carneiro em Braga. Subiu para 110 o número de portugueses e lusodescendentes que morreram na sequência dos sismos na Venezuela. São dados atualizados pelo Ministério dos Negócios Estrangeiros, que diz que continuam desaparecidos 55 cidadãos portugueses. No total, as autoridades venezuelanas já contabilizaram mais de 4 mil mortes. Na próxima madrugada estão planeados novos cortes de água em 10 zonas do concelho de Almada. O corte acontece no âmbito das medidas da Câmara Municipal para restabelecer as reservas de água e vai acontecer entre as 10 da noite e as 6 da manhã. É uma informação avançada numa nota conjunta divulgada nas redes sociais pela Câmara e os Serviços Municipalizados de Água e Saneamento de Almada. No futebol, dias depois de ter jogado no Mundial, a seleção da África do Sul está de luto. Morreu Jaden Adams, tinha 25 anos. O atleta esteve presente nos 3 jogos da primeira fase do Mundial do Futebol. Estas e outras notícias estão em rr.pt. Eu sou a Filipa Ribeiro.

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1: Olá, vivo, muito boa tarde. Já estamos por cá.

0: Muito bem, estamos com 13 minutos passados da hora certa, das 16, se assim preferir, e o acerto e ganho de regresso ao horário normal depois de um mês inteirinho de junho dedicado também ao Festival do Atlântico. Agora sim, vamos então dar início ao passatempo. Começámos com Laura Branigan, chama-se Gloria. Eu tenho a leve sensação que a minha primeira participação não vai ter esse nome, mas é só uma questão de passarmos a nossa emissão para o exterior e tentar saber quem é que já está do outro lado. Boa tarde. Olá, boa tarde. Pois, se nós entretanto a tentar fazer com que a chamada passe a estar no ar. Boa tarde. Ainda não. Pronto, agora eu penso que já sim. Olá. Ui, ui, nossa senhora. Olá, boa tarde.
1: Boa tarde.
0: Então, viva. Viva, como está?
1: Eu estou cheia de dor, meu amor.
0: Ai, minha Nossa Senhora. Olha,
1: mas tinha que ser. Mas é assim, eu não posso participar.
0: Pois.
1: Porque eu tirei 7 dentes.
0: Oh, Nossa Senhora, isso então, meu Deus.
1: Não, mas é bom, meu amor. Ao menos tirei todos os que estavam estragados. Estou cheia de dor agora.
0: Mas está feito, não é?
1: Terça-feira. Vou tirar os pontos, está feito, depois vou pôr a prótese.
0: Exatamente. Pronto, olha, desejo as
1: melhores,
0: está bem?
1: Como eu não posso participar, vou passar ao meu amor que vai participar. Está
0: pronto,
1: bem,
0: força,
1: não, Marinda?
0: Força, pode, força.
1: Um beijinho grande.
0: Outro, obrigada. Obrigada. Olá, boa tarde. Estou sim, boa tarde.
2: Diga, Dona Marinda. Um beijinho, está tudo bom?
0: Está tudo muito bem, obrigado. E consigo, como é que está?
2: Vamos cá nós, o que é que seja.
0: É isso.
2: A Bona Tela morreu em 1966. E ela foi...
0: Exatamente.
2: Sentada há 96 anos. E vamos cá nós.
0: É isso, vamos ter que ir andando conforme o tempo vai passando, não é?
2: A Bona Tela morreu.
0: Sim, senhor. Gostei de ouvi-lo. Boa tarde. Um abraço.
2: A coisa que ele mandou. Guess I'm on my way.
0: Mighty glad to stay. Pois, bem, vamos então continuar com as participações, as nossas participações aqui no Acerte e Ganhe. Deixa-me cá ver esta aqui, como é que vai ser. Agora vamos aguardar. Boa tarde.
3: Estou, boa tarde.
0: Olá, Viva, boa tarde. Como está?
3: Estou tudo bem.
0: Ótimo, ainda bem. Diga-me, por favor, como é que se chama?
3: Júlio Vieira.
0: Júlio Vieira. Júlio, e o fim de semana? Está a ser bem passado?
3: Mais ou menos.
0: Mais ou menos, vamos andando. Júlio, vamos então a isto. Tenho a Agência de Viagens Good Luck Tours, o Grupo Alberto Oculista, a Nós Madeira, a Ilha Peixe e também o Super São Roque. Qual a casa comercial que escolhe para o jogo?
3: Super São Roque.
0: Joga com o Super São Roque, boa escolha do nosso Júlio Vieira. Júlio, então é assim, na edição de hoje do Acerta, a nossa cultura vai reviver com as nossas raízes. O desafio que tenho para si é este: os tempos mudam, mas a nossa identidade permanece. Júlio, o que significa a palavra acatrafilar? Vou-lhe dar duas hipóteses e uma delas está correta. Será que significa refilar ou será que significa agarrar? Enquanto o Júlio pensa um bocadinho, aqui está o tempo.

0: Júlio, venha de lá a resposta certa.
1: Eu vou para a segunda.
0: Vai para agarrar. E eu tenho para lhe dizer que a sua resposta está. Está certa, significa agarrar, prender com força, apoderar-se à força, acatrafilar. Portanto, a sua resposta está certa. Vou-lhe desejar a si e a todos os seus a continuação de um bom fim de semana. Tudo bom para si.
1: Para você também, obrigado.
0: Muito obrigada, muito
1: Muito
0: obrigada.
1: trabalho.
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0: Muito bem, nós por cá continuamos em tempo de passatempo, estamos com 21 minutos passados das 4 da tarde, são os 18s, a música Gimme Gimme. Paradinhos, estamos nós para deixarmos o ar fresquinho, graças ao ar-condicionado que se faz sentir nos nossos estúdios. Vamos chegar à casa de alguém que já está há alguns minutos à nossa espera. Boa tarde.
1: Olá, sim, boa tarde.
0: Olá, viva, boa como tarde. Está? Como está?
1: Bem, obrigada.
0: Ótimo, se é que se quer. Estou a falar com?
1: Celeste Leão.
0: Celeste Leão. Celeste, e o fim de semana está a ser bem passado?
1: Estou a dar o lanchinho ao neto, a quem sinta a dormir à tarde.
0: Coisa boa. E a avó, tem passado mesmo bem?
1: A avó é que não tem andado lá muito bem esta semana, mas olha.
0: Há de ficar, não é?
1: Há de ficar, se Deus quiser.
0: Se Deus quiser. Celeste, vamos então participar no Acerte e Ganho, que tem o Grupo Alberto Oculista, a Agência de Viagens Good Luck Tours, a Nós Madeira e a Ilha Peixe.
1: Ilha Peixe.
0: Joga com a Ilha Peixe, muito boa escolha da nossa querida Celeste Leão. Celeste, as bandeiras na praia são essenciais para informar os banhistas sobre as condições do mar e sobre os cuidados a ter durante o mergulho. O desafio que tenho para si é o seguinte: saber o que cada cor significa pode fazer a diferença entre um dia tranquilo e uma situação de risco. O que é que significa a bandeira vermelha? Vou-lhe dar duas alternativas e uma delas está correta com toda a certeza. Será que significa que pode ir à água? Ou será um alerta para risco moderado? Enquanto a Celeste pensa um bocadinho, aqui está o tempo.

0: Celeste, tinha de lá a resposta certa.
1: Bem, essa bandeira vermelha significa que o mar não está bom.
0: Exatamente. Isso significa que não podemos?
1: Não podemos nadar, é lógico.
0: Exatamente. Ora, está. A sua resposta é claro que está. Está certíssima. É preciso respeitar as bandeiras para que, entretanto, também não possamos correr risco de vida, certo?
1: Certo,
0: Sim, senhora.
1: exatamente.
0: Celeste, gostei imenso de ouvi-la. Vou-lhe desejar a continuação de uma ótima tarde, um bom fim de semana e boa sorte para mais daqui a pouco.
1: Obrigada, bom fim de semana para si também.
0: Muito obrigada, muito obrigada.
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0: de passatempo em assunto fundo, Ace of Base, estávamos na década de 90, chama-se Happy Nation. E pronto, felicidade e boa disposição, o que não falta é aqui no Canal 2 e do posto de emissão do Funchal, aos sábados, no nosso Acerte e Ganhe, com a ajuda também dos nossos queridos ouvintes. Estamos, entretanto, preparadíssimos para aquela que será a terceira participação na edição de hoje do Acerte. Boa tarde.
1: Boa tarde.
0: Olá, viva, boa tarde, como está?
1: Olá, mais ou menos bem, obrigada.
0: Ótimo, assim é que se quer. Eu estou a falar com a minha querida Teresa, é Teresinha, não é?
1: É a Maria Teresa Mendonça. Com a extensão, tanto faz.
0: Teresa Mendonça, chega.
1: Sim.
0: Teresa, e o fim de semana, está a ser mais ou menos bem passado?
1: Oh, dentro de casa com este calor, hein?
0: É verdade, está muito quente, não é?
1: Está muito quente, muito calor, está, muito está. Sol forte.
0: A Teresa está-me a falar desde onde?
1: É da Roxinha, Rua Coronel
0: Cunha. Pois, ali também apanha-se bastante sol, não é?
1: Está dando sol aqui na porta, mesmo que veja à beira da estrada.
0: Exatamente. Teresinha, vamos então participar no Acerte. Qual a casa comercial que quer escolher? Tenho o Grupo Alberto Oculista, tenho a Agência de Viagens Good Luck Tours e a Nós Madeira.
1: Pode ser o Alberto Oculista.
0: Pode ser o Grupo Alberto Oculista. Ok, então vamos a isto. Teresa, é assim, devido ao clima subtropical do arquipélago, os parques e jardins da Madeira ostentam uma vivacidade surpreendente e uma flora diversa, com flores, plantas e árvores oriundas de todo o mundo. O desafio que tenho para si é o seguinte. No monte, existe um jardim que se caracteriza por ser um espaço com uma envolvência natural vibrante. Qual o nome deste jardim? Vou-lhe dar duas alternativas, espero que a Teresa escolha aquela que é a mais acertada. Será o Parque Municipal do Monte ou será o Monte Gardens? Enquanto a Teresa Mendonça pensa um bocadinho, aqui está o tempo.

0: vou dizer o Parque Municipal, hein?
1: Do Parque Municipal. Vai escolher o Parque Municipal, certo?
0: Exato.
1: Olha, ainda bem que escolhe, porque a sua resposta está.
0: Certo.
1: Está certa, sim senhora, é o
0: Ainda
1: Parque
0: bem.
1: Municipal do Monte. Minha querida Terezinha, gostei imenso de ouvi-la. Vou-lhe desejar a continuação de uma ótima tarde para si e todos os seus, está
0: Obrigada.
1: bem?
0: Obrigada igualmente. Obrigada, beijinho.
1: Muito obrigada, muito obrigada. Aqui estão os conselhos deixados pelo grupo Alberto Oculista.
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0: Muito bem, continuamos com o Acerte e Ganhe, o programa que acontece ao sábado, logo depois das 16. Estivemos com Albano e Romina Power e este Felicidade. Enquanto isso, fomos recebendo algumas participações e aqui está uma delas. Boa tarde. Olá, boa tarde.
1: Boa tarde, Alegreia.
0: Olha quem ele é, então. Boa tarde, como está?
1: Estou bem, meu amor, a lavar o quintal e a tabuete.
0: Olha, tão coisa tão boa. Quer dizer, consegue estar com o melhor som da cidade no modo de refrescante, é isso?
1: Sim, meu amor, sim, sem dúvida. Que é que desde manhã não me lembrava o número do meu amigo.
0: Pois, isto às vezes acontece. É sempre o mesmo número, Alexandra. É sempre o mesmo número que marca.
1: Não é, meu amor, acho que é outro número.
0: Pois, isso então vai ter que tirar mesmo a contas com o seu amigo, pode ser?
1: Vou falar com ele, mas é perdão que o erro foi meu.
0: Muito bem.
1: Mas eu mando-lhe um beijo e um dia muito abençoado para ele e para a família.
0: Muito obrigada, tenho a certeza que ele agradece. Alexandra, vamos então participar no Acerte.
1: Eu não vou, meu amor, eu vou dar um beijo. Pois não podes.
0: Está de castigo, você.
1: E ganhei os óculos, vê se não é.
0: Ganhou os óculos? Oh, nossa senhora. Olha, isto hoje está ótimo, sério. O Acerte hoje está como nunca. Gosto. Sim, senhora, Alexandra. Mas pronto, se você diz, você é que sabe, eu vou acreditar. E então, olha, vou-lhe retribuir os beijos todos, a boa disposição e esperar que também tenha um bom fim de semana em casa.
1: E também, meu amor, que diz-te muito forte, esteja-te e a tua família, que haja luz nos vossos caminhos. E um beijo para o meu amigo, um grande beijo, grande para ti.
0: Muito obrigada, muito obrigada, Alexandra. Obrigada. Pronto, foi a participação aqui da Alexandra Alves. Deixa-me cá ver se chega mais alguém ao entendimento com o 291-20-89-54. Parece que temos aqui alguém. Boa tarde.
2: Boa tarde.
0: Olá, viva, como está?
2: Está tudo bem e consigo.
0: Eu estou muito bem, obrigada também. Como é que se chama?
2: É Carla Andrade.
0: Carla, fala-me desde onde?
2: Câmara de Lobos.
0: De Câmara de Lobos. E o fim de semana, como é que está a ser passado?
2: Está maravilha.
0: Ótimo, coisa boa. Assim é que se quer, não é?
2: Oh, nem me acho.
0: É verdade. E hoje? É dia de folga?
2: É o sábado e o domingo são dias santos.
0: Exatamente. Coisa boa, não é?
2: É.
0: Sim, senhora.
2: Não posso. Tenho que agradecer o trabalho que tenho de darem-me o fim de semana, coisa que sei que muita gente, infelizmente, tem que trabalhar o fim de semana.
0: É verdade, sim senhora. Carla, vamos então participar no Acerte, pode ser?
2: Pode ser.
0: Tenho a agência de viagens Good Luck Tours e a Nós Madeira.
2: Nós Madeira.
0: Joga com a Nós Madeira, que fica aqui preparadíssima para sair logo depois da participação da Carla. Carla, as capelas e igrejas do Funchal são elementos fundamentais da história da ilha, servindo de espelho das mais profundas crenças das suas gentes. Existem capelas no Funchal que nos transportam mesmo até à época do povoamento da ilha, e por isso eu quero que a Carla tente-me responder acertadamente a esta questão. Qual o nome da capela situada na zona velha da cidade? Vou-lhe dar duas alternativas. É claro que uma delas está correta. Será que é a capela do Corpo Santo? Ou será que é a capela dos pescadores? Enquanto a Carla Andrade pensa um bocadinho, aqui está o tempo.

0: Carla, diga lá de sua justiça.
1: Eu vou para a opção 1.
0: Vai para a opção 1, portanto, vai para a Capela do Corpo Santo,
1: Porto
0: certo?
1: Santo.
0: Vamos lá ver o que é que o meu computador tem para lhe dizer. Ele diz que a resposta está certa. É exatamente isso. Sim, senhora. Carla, gostei imenso de ouvi-la. Vou-lhe desejar a continuação de uma ótima tarde, um bom fim de semana e tudo bom aí para casa.
1: Também eu gosto muito de ouvir, sobretudo o seu programa, e desejo-lhe também um bom fim de semana.
0: Muito obrigada, muito obrigada. Um
1: Obrigada.
0: abraço,
1: Obrigada.
0: obrigada.
1: Você
0: Obrigada.
1: também.

0: peço.
1: Pois, eu também, especialmente hoje, que este hoje não está fácil, mas pronto, estamos com 17 minutos antes de pararem das 5 da tarde. Temos em antena aquela que será a última participação. Boa tarde.
2: Olá, boa tarde.
1: Olá, boa tarde. Viva, como está?
2: Está tudo bem.
1: Ah, já sei com quem estou a falar. Estou muito bem, obrigada. E a Nadir também?
2: Está tudo, obrigada.
1: Ótimo, ótimo. Então, que é que se faz a esta hora aí em casa, diga-me lá?
2: A hora estava aqui sentadinha agora, porque estava, já trabalhei bastante.
1: Estava a descansar um bocadinho?
2: Sim, sim,
1: oh, tão bom, coisa boa, ótimo. Olha, diga-me, está-se a divertir com o programa?
2: Sim, sim, está sendo divertido.
1: Isto hoje está ótimo, isto hoje está daqueles dias.
2: Está demais, está demais.
1: Está. Nadir, vamos participar então no Acerte e Ganho. Vai jogar com a agência de viagens Good Luck Tours, pode ser?
2: Pode.
1: Vamos então a isto. É assim, Nadir, em julho assinalámos muitas ocasiões, como o Dia Mundial do Rock, por exemplo, o Dia de Nossa Senhora do Carmo, que foi dia 16 de julho, o Dia Mundial da Pisa, eu não celebrei este dia, mas podia celebrar, o Dia Mundial do Cérebro e muitas mais datas. E hoje, que dia é assinalado hoje e que é de uma importância extrema? Portanto, hoje é dia 11 de julho e nós estamos também a comemorar uma data muito especial. Será, Nadir, que estamos a assinalar o Dia Mundial da População ou será que estamos a assinalar o Dia Mundial do Tabaco ou da Luta contra o Tabaco? Assim fica melhor. Enquanto a Nadir pensa um bocadinho, aqui está o tempo.

0: Nadir.
1: Eu vou para a... Será que é a segunda? Não sei.
0: Será que é a segunda? Ai, ai, ai. Eu não
1: Ou é
0: sei.
1: a primeira?
0: Não é a segunda, é a primeira, é isso?
1: Sim. Ah, desculpa.
0: Vamos lá ver o que é que.
1: Hoje está demais.
0: Pronto, olha, isto para terminar hoje é top. Mesmo, mesmo, mesmo. De qualquer das formas, tenho para
1: Ah,
0: dizer.
1: é da população, então.
0: Vamos lá ver o que é que o meu computador tem para lhe dizer.
2: A sua chamada está em espera. Por
0: Pronto,
2: favor,
0: olha,
2: aguarde.
0: não podia acabar mesmo de forma melhor. Não podia acabar de forma melhor. Mas pronto, a Nadir deve estar do outro lado. A chamada, entretanto, fui ao ar. Tenho para dizer, entretanto, Nadir, que a sua resposta está certa. Para já, deixo aqui os conselhos que são deixados pela agência de viagens Good Luck Tours.
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0: Muito bem, tenho para dizer que o passatempo acabou. A partir deste momento vou contar apenas com alguém, por favor, que entre em contacto para me ajudar a distribuir os prémios, a ver se conseguimos. Vamos lá, isto hoje não está fácil.

0: muito bem em som de fundo os Alphaville, eles que em breve estarão também cá na região. Chama-se Sounds Like Melody, estávamos na década de 80. Para já 10, são os minutos que nos separam das 5 da tarde e nós por cá quase que literalmente preparados para então entregarmos os prémios. Já tem alguém do outro lado da linha que eu penso que vai me ajudar a distribuir. Boa tarde.
1: Estou sim, boa tarde.
0: Olá, Viva, boa tarde, como está?
1: Estou bem, e aí nesse lado, no posto emissor?
0: Eu estou muito bem, obrigada também. Aliás, nós estamos todos muito bem, obrigada.
1: Estou bem.
0: Estou a falar com o... Eu reconheço esta voz. É o claro, Ferdinando.
1: É o Ferdinando. Nem mais, é verdade.
0: É o Ferdinando.
1: Mas pronto, eu acho que nesta tarde de sábado não vais ter sorte para ganhar um prémio.
0: Eu não sei, sinceramente, não sei lhe dizer.
1: Ferdinando. Mas pronto, estás de parabéns, que adivinhaste praticamente o meu nome.
0: Ora, aí está a ver, há coisas que nós também sabemos.
1: Já é bom.
0: Muito, exato. Muito bom. Ferdinando, tivemos 5 participações, todas elas válidas. Vou-lhe pedir 3 números de 1 a 5 na ordem que quiser, pode ser?
1: Pode ser, sim, senhora. Eu 2, 3 e 4.
0: 2, 3 e 4. 2, 3 e 4. Gosto. Sim, senhor.
1: Ferdinando. E também gostei. E penso que alguém vai ganhar. Pelo menos 3 participantes.
0: Sim, pelo menos 3 pessoas.
1: Vão ter a sorte de usufruir nesta tarde magnífica.
0: Vão, sim, senhor. Ferdinando, gostei imenso de ouvi-lo. Um abraço grande. Muito obrigada pela sua ajuda.
1: Igualmente. Também. Obrigado. Bom fim de semana.
0: Muito obrigada. Para si também. Pronto. Já sabemos quem são os vencedores da edição de hoje do Acerte. Aguardamos mais uns minutos e volto já a seguir. Música.

Muito bem, no melhor som da cidade, Alison Moyet, a lembrar este grande êxito, Is This Love, quando menos de 5 minutos já nos separam das 5 da tarde. Números 2, 3 e 4, dados pelo amigo Ferdinando Ferreira. O número 2 na minha lista corresponde a um talão de 10 euros oferecidos pelo Super Sarroque. Ficaram no nome de Teresa Mendonça. A Teresa vai diretamente ao Super São Roque, a uma das lojas, e identifica-se logo. Alguém poderá receber o prémio por si também pode ser, e logo terá direito então ao seu talão de compras ou de desconto, como preferir. O número 3 é um talão de 15 euros oferecido pelo grupo Alberto Oculista, ficaram logo atrás do nome de Celeste Leão. Celeste foi desta. E o número 4 é um mini cabaz oferecido pela Ilha Peixe. Ficou para a Carla Andrade. Os prémios estão entregues. O acerto e ganho fica por aqui. Não está de regresso na próxima semana, mas daqui a 15 dias, se Deus quiser. Até lá, fique bem. Tenha a continuação de uma ótima tarde, um excelente fim de semana. E obrigada por fazer da nossa vida uma verdadeira animação. Vale a pena estar deste lado e contar consigo também. Boa tarde.

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0: Respostas incompletas e incompletas até à data de publicação das notas, na sexta-feira. Ouvido pela Renascença, o secretário-geral da FENPROF, José Feliciano Costa, diz que continua a faltar clareza.
1: Vão aguardando, mas pode aguardar um, dois, três dias, não é?
2: E, mas se não vier, o que é que acontece à prova?
1: Eu não sei, neste momento, até dia 17, tudo é possível acontecer. A questão que se põe aqui é, o que é que vai fazer um professor se chegar a dia 17 de julho, em que tem que colocar as classificações, e
2: faltam provas de continuidade.
1: Exatamente.
2: Essa é
1: a questão central.
2: O que é que vai fazer?
1: Vamos ver, não tenho ainda nenhuma indicação, não temos nenhuma indicação. Epá, vamos aguardar para o dia 17, também já não falta muito.
0: Também Alberto Amaral, antigo presidente da Agência de Avaliação e Acreditação para o Ensino Superior, diz que já não há solução para o problema criado pelo Executivo.
3: Está tudo mal concebido, foi mal explicado, mal preparado, mal organizado e não há, em boa verdade, uma forma fácil de corrigir isto. Eu não vejo solução para sair daqui.
0: O antigo presidente da Agência de Avaliação e Acreditação para o Ensino Superior critica as orientações diferentes que têm sido dadas pelo Governo nos últimos dias. Hoje o Ministério da Educação avança em comunicado que vai pagar aos professores as horas de trabalho no fim de semana. A medida tinha sido já anunciada pelo porta-voz do PSD, Sebastião Bugalho. Facto que já mereceu críticas do líder parlamentar do PS, Eurico Brilhante Dias, que critica o primeiro-ministro por permitir que seja o partido a anunciar medidas do Governo. Já o secretário-geral do PS volta a admitir a abertura de uma comissão de inquérito à correção dos exames. José Luís Carneiro pede explicações e acusa Luís Montenegro de insensibilidade.
4: Eu estou a chamar o Primeiro-Ministro para explicar como é que vai garantir a fiabilidade do processo. Os professores não estão à venda, porque o que se passa é demasiadamente grave e os portugueses têm que ter consciência disto. Lamentavelmente, o Primeiro-Ministro mostra, mais uma vez, insensibilidade. Nós não podemos deixar de parte a hipótese de uma comissão de inquérito, por uma razão, porque as circunstâncias são demasiadamente graves. Temos um Primeiro-Ministro que esteve no Mundial de Futebol e vemo-lo a responder numa matéria desta natureza. Num festival de música, mostra tudo sobre a insensibilidade de alguém que, do meu ponto de vista, está a trabalhar para ser um dos piores primeiros ministros desde o 25 de Abril até hoje.
0: José Luís Carneiro, em Braga, subiu para 110 o número de portugueses e lusodescendentes que morreram nos sismos na Venezuela. São dados do Ministério dos Negócios Estrangeiros. Continuam desaparecidos 55 cidadãos portugueses, isto numa altura que na Venezuela já foram contabilizadas mais de 4 mil mortes. O livro no poder não é para já. Ricardo Sá Fernandes responde a Jorge Pinto sobre a ambição do crescimento eleitoral. Em entrevista à Renascença, o candidato a presidente do Conselho de Jurisdição do partido coloca água na fervura. À margem do Congresso de Sintra, o advogado salienta a crise que a esquerda está a passar, o que dificulta o caminho do livro. Em Almada, nota para novos cortes de água para a próxima madrugada, entre as 10 da noite e as 6 da manhã, em 10 zonas de concelho. A informação é divulgada nas redes sociais, numa nota conjunta da Câmara e dos serviços de água e saneamento do município de Almada. Eu sou Filipa Ribeiro, a informação está em rr.pt.

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0: submarinos aéreos e mais de uma centena de operacionais. O fogo começou pouco antes das 5 da tarde. A Renascença, fonte do Subcomando Regional da Proteção Civil das Beiras e Serra da Estrela, diz que o fogo consome uma zona de mato. Não há, para já, casas em risco. Em Espanha, as autoridades continuam o combate ao incêndio em Almeria. Já arderam mais de 6.600 hectares. 12 pessoas morreram. Entretanto, o presidente do governo espanhol, Pedro Sánchez, prepara-se para visitar o terreno na segunda-feira. Avançam fontes do executivo ao El País. O secretário-geral do PS volta a admitir a abertura de uma comissão de inquérito à correção dos exames nacionais. José Luís Carneiro quer mais explicações e acusa Luís Montenegro de insensibilidade.
1: Eu estou a chamar o primeiro-ministro para explicar como é que vai garantir a fiabilidade do processo. Os professores não estão à venda, porque o que se passa é demasiadamente grave e os portugueses têm que ter consciência disto. Lamentavelmente, o primeiro-ministro mostra, mais uma vez, insensibilidade. Nós não podemos deixar de parte a hipótese de uma comissão de inquérito, por uma razão, porque as circunstâncias são demasiadamente graves. Termos um primeiro-ministro que esteve no Mundial de Futebol e vemo-lo a responder uma matéria desta natureza, num festival de música, mostra tudo sobre a insensibilidade de alguém que, do meu ponto de vista, está a trabalhar para ser um dos piores primeiros ministros desde o 25 de Abril até hoje.
0: Declarações de José Luís Carneiro em Braga. Este sábado, o Ministério da Educação avança em comunicado que vai pagar aos professores as horas de trabalho no fim de semana. A medida tinha sido já anunciada pelo porta-voz do PS, Sebastião Bugalho, facto que está a merecer críticas do líder parlamentar do PS, Eurico Brilhante Dias, critica o primeiro-ministro por permitir que seja o partido a anunciar medidas do governo. Os professores continuam sem saber o que fazer nos casos em que os exames nacionais continuem incompletos até à data de publicação das notas, na sexta-feira. Ouvido pela Renascença, o secretário-geral da FENPROF, José Feliciano Costa, diz que continua a faltar clareza.
2: Vão aguardando, mas pode aguardar um, dois, três dias, não é?
3: E, portanto, mas se não vier, o que é que acontece à prova?
2: Eu não sei, neste momento, até dia 17, tudo é possível acontecer. A questão que se põe aqui é, o que é que vai fazer um professor se chegar a dia 17 de julho, em que tem que colocar as classificações, e
3: faltam provas de continuidade.
2: Exatamente.
3: O que é que
2: essa
3: fazer?
2: É a questão central.
3: O que é que vai fazer?
2: Vamos ver, não tenho ainda nenhuma indicação, não temos nenhuma indicação. Epá, vamos aguardar para o dia 17, também já não falta muito.
0: Já Alberto Amaral, antigo presidente da Agência de Avaliação e Acreditação para o Ensino Superior, acredita que já não há solução para o problema criado pelo governo.
4: Está tudo mal concebido, foi mal explicado, mal preparado, mal organizado e não há, em boa verdade, uma forma fácil de corrigir isto. Eu não vejo solução para sair daqui.
0: O antigo presidente da Agência de Avaliação e Acreditação critica as orientações diferentes que têm sido dadas pelo governo nos últimos dias. Livre no poder não é para já. Ricardo Sá Fernandes responde a Jorge Pinto sobre a ambição do crescimento eleitoral. Em entrevista à Renascença, o candidato a presidente do Conselho de Jurisdição do partido coloca água na fervura. À margem do Congresso de Sintra, o advogado salienta a crise que a esquerda está a passar e que dificulta o caminho do Partido Livre.
5: O Livre não chega lá sozinho. E a esquerda vive uma crise profundíssima. A esquerda não vive uma crise passageira. Reganhar a confiança dos portugueses em termos de fazer maiorias vai demorar tempo. Eu não sei se isso será no curto prazo. Eu não sei se nós vamos precisar de um ou dois ciclos eleitorais para alterar as circunstâncias. Portanto, eu estou de acordo com a ambição do Jorge Pinto, mas sou mais prudente na definição do prazo para isso. Eu não acho que isso seja para já.
0: Ricardo Sá Fernandes, em declarações à jornalista Susana Madureira Martins, à margem do Congresso do Livre, que decorre em Sintra. O Presidente da República lamenta a morte do GNR, que morreu ao serviço, vítima de um atropelamento em Alcobaça. Numa nota no site da Presidência, António José Seguro manifesta solidariedade com a GNR neste momento de luto. O condutor que atropelou mortalmente esta madrugada o agente da GNR no IC2 estava alcoolizado. De acordo com o Ministério da Administração Interna, o condutor colocou-se em fuga, mas acabou por regressar voluntariamente ao local do acidente. No desporto, Marco Silva estreia-se hoje aos comandos do Benfica. O clube encarnado tem um amigável no Algarve às 7h30 com o Flamengo. No Mundial também há jogos. Inglaterra-Noruega jogam os quartos de final às 10 da noite. Mais tarde, às 2 da manhã, a Argentina joga com a Suíça. E numa semana em que muito se discutiu a presença do primeiro-ministro nos Jogos da Seleção, no Mundial, a Renascença analisou os dados, conclui que Portugal foi o país com mais figuras do Estado em Jogos da Seleção e que Luís Montenegro é já o primeiro-ministro a assistir a mais jogos no estádio Diogo Camilo.
6: Com 3 jogos acompanhados por Luís Montenegro, 1 por António José Seguro e outro pelo Presidente da Assembleia da República, Portugal é até ao momento o país com maior representação política nos estádios do Mundial 2026 e supera os 3 anfitriões, Estados Unidos, Canadá e México. Montenegro é o primeiro-ministro com mais presenças nas bancadas, a par do chefe do governo do Canadá, Mark Carney, que é um dos organizadores. As 3 presenças em estádios fazem com que Montenegro até iguale Marcelo Rebelo de Sousa como o político português que viu mais jogos em mundiais, enquanto alta figura do Estado. A nível europeu, a Espanha só teve o Rei Felipe presente nos jogos até aqui, e França e Inglaterra só deverão ter presença de líderes a assistirem aos jogos se chegarem à final.
0: O resumo dos dados que pode consultar no site Renascença em rr.pt. Eu sou a Filipa Ribeiro, bom sábado.
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1: O Evangelho de hoje apresenta-nos a parábola do semeador. Jesus é aquele que continua a lançar semente da sua palavra, sem olhar a méritos ou fraquezas. Semeia com generosidade em todos os terrenos, porque acredita que cada coração pode dar fruto. A questão não está na qualidade da semente, mas na disponibilidade da terra. Há corações endurecidos pela indiferença, outros sufocados pelas preocupações e pela sedução das riquezas. E há aqueles que acolhem a palavra com alegria e perseverança. Estes produzem fruto abundante. Hoje perguntemo-nos, que tipo de terra sou eu? Deixo que Deus fale a minha vida, ou o ruído do mundo abafa a sua voz? Cada momento de oração, cada Eucaristia, cada gesto de caridade, prepara o coração para acolher a semente do Evangelho.

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0: de amor, algo que te deixa à espera. Trocas paz por presença e ainda chamas isso entrega. Aceitas curtas respostas, desculpa sem desculpa. Um tom que te corta as costas, silêncio como forma de culpa.
1: O que é amor?
0: Amor é seres prioridade, pedir escola a ti mesma, mesmo quando isso arde. Chamaste amor ao medo de ficar sozinha. Chamaste de alma gêmea a quem te reduz a cinzas.

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